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Boa noite. Ficamos nesta emissão com parte de um concerto que celebra os 70 anos da compositora britânica Sally Beamish, realizado em junho deste ano em Londres pela Orquestra da Academia de St. Martin in the Fields, dirigida por Benjamin Marquis Gilmore. Em escuta, Sea Vagers, um duplo concerto para fiddle e harpa, e a começar um outro concerto, agora para clarinete bassi. Izaki, obra inspirada por uma viagem da compositora à África do Sul, cujo título significa, em Zulu, elementos, remetendo tanto para o ar, o fogo, a terra e o metal, como também para os elementos empregados na construção das habitações tradicionais. Quatro andamentos: pássaro de selão, berço, sede e incêndio. É solista Michael Collins.

Isaki, ou Elementos em Zulu, concerto para clarinete bassi e orquestra de cordas de Sally Beamish, inspirado por uma sua viagem à África do Sul em 2024. Foi solista Michael Collins, acompanhado pela orquestra da Academia de St. Martin in the Fields, dirigida por Benjamin Marquise Gilmore, em junho deste ano em Londres. Nova obra desta compositora britânica, de quem se celebra os 70 anos, Seaveggers, duplo concerto para fiddle, neste caso um violino tradicional de Shetland, harpa escocesa e orquestra de câmara. Divide-se em três andamentos: Tempestade, Lamento e Porto, que imaginam uma antiga viagem pelos mares do norte e prestam homenagem à música celta e aos seus intérpretes, deixando algum espaço à improvisação. No fiddle Chris Stout, na harpa escocesa, Catriona McKay.

Surveyors, Marinheiros, duplo concerto para fiddle, harpa e orquestra de câmara, composto em 2012 pela britânica Sally Beamish. Como dito, uma obra em três andamentos, Tempestade, Lamento e Porto, que imagina uma antiga viagem pelos mares do norte e presta homenagem à música celta e aos intérpretes a quem o concerto foi dedicado e que acabamos de ouvir. Chris Stout no fiddle, neste caso um violino tradicional de Shetland, e Catriona McKay na harpa escocesa. Músicos acompanhados pela Orquestra da Academia de St. Martin in the Fields, dirigida por Benjamin Marquis Gilmore, em junho deste ano em Londres, num concerto que celebrou os 70 anos de Sally Beamish. E é com um terno extra programa, ainda de tons célticos, oferecido à compositora, que se conclui esta transmissão. Intitula-se O Cisne, é da autoria de Catriona McKay, mas é também co-assinado por todos os músicos. Aproveitamos para nos despedir desde já, a continuação de uma boa noite.

0: palavras que o vento não leva.
1: Amanhã, às 7 horas, ocorrerá um fenómeno estranho. A Terra pousará na Lua. Confesso que me senti preocupado do fundo do coração ao imaginar a extraordinária delicadeza e fragilidade da Lua. É que a Lua se fabrica normalmente em Hamburgo e é de péssima qualidade. Admira-me que a Inglaterra não preste atenção a este facto. O fabricante é um tanoeiro coxo e vê-se logo que é imbecil, não tem a mínima noção de Lua. Utilizou uma corda alcatroada e uns restos de azeite de lâmpada rançoso. Por isso, é terrível o fedor por toda a Terra. É obrigatório tapar o nariz. Daí que a própria Lua seja uma bola tão frágil que as pessoas não podem viver nela, pelo que agora só lá moram narizes. É por esta mesma razão que não podemos ver os nossos próprios narizes, uma vez que estão todos na Lua. Então, imaginando que a substância pesada que é a Terra, ao pousar, seria capaz de moer em pó os nossos narizes, apoderou-se de mim uma inquietação tal que, calçando meias e sapatos, me apressei a ir à sala do Conselho de Estado para dar à polícia a ordem de não deixar que a Terra pousasse na Lua. Em Diário de um Louco, de Nikolai Gogol, a arte de misturar o real e o fantástico, o normal e o patológico, o razoável e o delírio.
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0: Alexandra.
1: Olá, Luís.
0: No jazz, a intervenção artística feminina tem-se centrado sobretudo no âmbito das vozes e do piano. Neste último instrumento, foram várias as mulheres que se destacaram sobremaneira. Uma delas é, sem dúvida, Marian McPartland, cujo apelido adveio do casamento com o trompetista Jimmy McPartland. Detentora de uma longa carreira artística, um dos seus últimos álbuns foi gravado ao vivo.
1: É esse disco intitulado Life at Shangal Jazz que propomos hoje para a audição.

0: O piano de Marian McPartland em Scratching in the Gravel, um tema de Mary Lou Williams, e em For All We Know, da autoria de J. Fred Coutts e Sam M. Lewis, músicas do disco Live at Shanghai Jazz, editado em 2002 pela Concord.
1: Contrariamente ao que o título deste álbum possa indicar, a música nele contida não foi gravada na cidade de Xangai, na China, mas sim nos Estados Unidos. De facto, o concerto de Marian McPartland decorreu no clube Shanghai Jazz, sediado em Madison, um distrito do estado de New Jersey. Numa noite de abril de 2001, a pianista apresentou a sua música na companhia de Rufus Reed, contrabaixo, e do histórico Joe Morello, na bateria, que integrara durante largos anos o quarteto de Dave Brubeck.

0: pensativa, uma composição de Claire Fisher e You'd Be So Nice To Come Home To, de Cole Porter, duas músicas do disco Live at Shanghai Jazz.
1: Quando gravou este álbum em 2001, Marian McPortland tinha acabado de completar 83 anos de idade. Natural de Inglaterra, o seu casamento com Jimmy McPortland acabou por ditar a mudança para os Estados Unidos, país em que construiu uma sólida e longeva carreira artística. Entre 1978 e 2001, ganhou grande visibilidade pública ao apresentar na National Public Radio a série de programas Marian McPortland's Piano Jazz, na qual participaram alguns dos mais destacados pianistas de jazz.

0: Just Squeeze Me, um tema de Duke Ellington e Lee Gaines, I Can't Explain, da autoria de Rufus Reed, e Moon and Sand, composto por William Engvik, Morty Pellets e Alec Wilder, músicas do disco Live at Shanghai Jazz.
1: Em 1976, o público português teve a oportunidade de ouvir ao vivo a arte musical de Marianne McPartland. O concerto da pianista inseriu-se no efêmero, mas importante Festival Internacional de Jazz da Figueira da Foz, evento produzido por Luís Villas-Boas e Duarte Mendonça.

0: O trio do pianista Marian McPortland em Prelude to a Kiss, uma composição de Duke Ellington, Irving Gordon e Irving Mills, e o clássico All the Things You Are de Oscar Hammerstein e Jerome Kern. Músicas do disco Live at Shanghai Jazz, editado em 2002 pela Concord. Boa noite, Luís.
1: Boa noite, Alexandra.

Edição de Cristina do Carmo. Jazz a 2, de João Moreira dos Santos, com Maria Alexandra Corvela e Luís Caetano.

0: O terceiro andamento, Scherzo, do trio com piano em Dó menor, opus 15, de Luís Costa, pelo trio Pangea.
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1: Hoje com Prokofiev, por Emerson, Lake and Palmer. Conhecido informalmente como ELP, Emerson, Lake and Palmer, um chamado supergrupo inglês de rock progressivo formado em Londres em 1970. O agrupamento era composto por músicos vindos de três bandas: Keith Emerson, teclas, dos Nice; Greg Lake, voz, baixo, guitarras, dos King Crimson; e Carl Palmer, bateria e percussão, dos Atomic Rooster. O som caracterizava-se por incluir adaptações de peças de música clássica com elementos de jazz e rock sinfónico, e era dominado pelo uso que Emerson fazia do órgão Hammond, do sintetizador Moog e do piano. Em 1976, o grupo grava o álbum Works, volume 1, no qual inclui o tema The Enemy God Dances with the Black Spirits. É um arranjo do segundo andamento da suíte Sita, ou Suíte dos Sitas, que Prokofiev compõe em 1915. Essa secção tem o título original de O Deus Maligno e a Dança dos Monstros Pagãos, e descreve as antigas tribos dos Sitas, nómadas das estepes, fazendo um sacrifício a Ala, filha de Veles, o deus maligno, que executa uma dança violenta rodeado por sete monstros. A complexidade da música clássica cruza-se

energia do rock sinfónico. A melodia principal é dominada pelos sintetizadores Moog, de Keith Emerson, criando texturas eletrónicas primitivas e ao mesmo tempo vanguardistas, e o ritmo percussivo e dinâmico é trazido pelo baterista Carl Palmer, que dita um ritmo tribal e frenético.

Prokofiev, por Emerson, Lake & Palmer, no álbum Works, volume 1, de 1976, o grupo grava o tema The Enemy God Dances with the Black Spirits. É um arranjo do segundo andamento da suite Sita, que Prokofiev compõe em 1915, essa secção que tem o título original de O Deus Maligno e a Dança dos Monstros Pagãos, e descreve as antigas tribos dos Sitas, nómadas das estepes, fazendo um sacrifício a Ala, filha de Veles, o deus maligno, que executa uma dança violenta rodeado por sete monstros. Prokofiev, aqui nesta versão de rock sinfónico, pelo supergrupo dos anos 70, Emerson, Lake & Palmer.

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Faz frio. Outono. Chuvisca. Nos jardins cai agora o desconforto do adeus do fim do dia. Passa o vento, arrefecendo as flores nos seus canteiros. E um sopro de claridade beija uns lírios e umas rosas numa curva fugidia. Estremecem os meus nervos, como se alguém lhes tocasse. Engrossou a ventania. António Sardinha.

Autumnus. Perpétua roda do ciclo das estações. Volta o cair da folha num ritual de recolhimento. Regressa à atmosfera cinzenta e envolvente, numa carícia de enlevo e sedução.

Últimos casos. Festa das abelhas. O inverno já lá vem devagarinho. As folhas, entre secas e vermelhas, despedem-se de nós num torvelinho. Componho recolhido o meu poema. Últimos casos. Na agonia extrema, como é que tu, outono, assim te animas? Celebra o meu poema o fim da tarde. E enquanto ao alto uma estrelinha arde, eu fico-me suspenso a ver das rimas. António Boto.

Saio de casa. Outubro. Fria tarde. Eis-me através de um ermo pinheiro. O sol já moribundo chora e arde. Gotejam sangue as árvores do vale. Seus denegridos ramos tão esguios perdem-se no céu roxo e vaporoso. E causam profundos calafrios o vento num ataque de nervoso. Como eu vos amo, ó tardes de abandono. A vossa mágoa é irmã da minha mágoa. Eu sou talvez um outro outono. Folhas mortas caindo, charcos de água. Teixeira de Pascoais, tarde de outono.

Ouve tu, meu cansado coração, o que te diz a voz da natureza. Mais te valera, nu e sem defesa, ter nascido em espérrima solidão. Ter gemido ainda infante, sobre o chão, frio e cruel da mais cruel devesa, do que embalar-te a fada da beleza, como embalou no berço da ilusão. Antero de Quental, voz de outono.

O mundo ficou às escuras. Bailam doidos burburinhos em volta das sepulturas. O vento pelos caminhos sopra e corre descontente. E qual suspiro tremente varre a terra, que é no outono um cadáver ainda quente. E um ar triste de abandono pelos outeiros se espalha, cheios de cinza e de sono. E a nossa alma se agasalha quando a aurora já grisalha a envelhecer. Dentre as brumas lacrimosas, tem pena de nascer. Teixeira de Pascoais, Canção Outonal.

As árvores vão ficar com coisas que perderam a consistência da vida. Tombam as folhas. E à noite agitam os lenços de sombra. E fica mais negra e funda nesta simples despedida. António Sardinha.

Andam vozes dolorosas nas ramagens do arvoredo e choram todas as coisas. Murmuram um negro segredo na fria noite de luto que nos visita mais cedo. Doridas mágoas permuto com a terra quando a sós íntimas rezas escuto. No azul há cinzas de avós, velhas lembranças falando que têm lágrimas na voz. Teixeira de Pascoais, Canção Outonal.

Tudo se torna indefinido, imenso. Um sonho ou morte, as coisas envolve. O rio tolda o espaço, é branco incenso. Deixa a terra em penumbra e dor, o céu. O frio piar do mocho sobressalta os homens que regressam aos casais. Que silêncio de inverno. E já vai alta a lua sobre a rama dos pinhais. Teixeira de Pascoais, tarde de outono.

Ecos melancólicos por entre a penumbra. Súplicas dolorosas na paisagem. O caminho da tranquila beleza e da paz serena.

Mais valera a alma visionária, silenciosa e triste, ter passado por entre o mundo hostil e a turba vária, sem ver uma só flor das mil que amaste, com ódio, raiva e dor, que ter sonhado os sonhos ideais que tu sonhaste. Antero de Quental, voz de outono.

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Boa noite. A Ronda conversa hoje com Alice Brito, a propósito do novo livro Perdeu-se Relógio de Senhora, uma senha na luta do Partido Comunista durante o fascismo, a publicar na imprensa para quem estava na clandestinidade caso um dos elementos do casal desaparecesse. Consta de um auto da PIDE. Este é um romance que parte de vidas reais, da história vivida, mas é literatura com memória, ficção que confronta as mentiras que alguns nos dizem diariamente sobre esses tempos de medo, corrupção e opressão. Romance de uma autora que desde a estreia em 2012 conquistou um merecidíssimo reconhecimento. Uma conversa na Biblioteca Municipal de Setúbal, contribuindo para a apresentação pública do livro. E Setúbal é palco-cenário deste e de outros romances de Alice Brito. Um livro que nos conta quem fomos, que nos fala de quem lutou por todos, por um futuro livre, e de quem queria uma sociedade de medos e ódios, tempos de uma coisa pardaça em forma de país, expressão que se lê neste romance. Perdeu-se Relógio de Senhora, de Alice Brito, com a chancela Companhia das Letras, numa conversa para escutar já a seguir. Há ainda tempo para A Vida Breve e para um poema que gravei há dias com a escritora norte-americana Siri Ustvedt, numa conversa que conto emitir na próxima semana, assim a consiga acabar de traduzir. Siri Ustvedt, que publicou Fantasmas, um livro de memórias. Nesse livro colocou este poema dedicado ao marido, Paul Auster. Vai ser assim a ronda.

Perdeu-se Relógio de Senhora, de Alice Brito. Um livro que nos ajuda a conhecer melhor a nós próprios. É literatura que tem memória, história, humor. Setúbal continua a ser uma grande voz literária, convocando a própria cidade para os livros. É um livro que nos fala das vidas que lutaram pela liberdade, pelo amor, pelo bem comum. Tempos em que alguns homens diziam sobre uma mulher: deem-lhe livros, que elas ainda se põem a lê-los. Leio um excerto deste novo livro de Alice Brito. Um homem e uma mulher na mesma casa. Um apaixonado que nem um cachorro e a outra com uma gratidão de náufraga a quem lançaram uma boia. Dava para prever que mais dia menos dia a coisa se entornava. O advogado era uma criatura paciente. Devagar. Devagar se vai ao longe, ouvia dizer. Às vezes, quando devaneava nos breves passeios, via-se de braço dado com ela a mostrá-la ao mundo. Já sabe que o mundo era a cidade. E dentro da cidade o que lhe interessava era a Baixa. E mais do que tudo, a Praça do Bocage, um espaço interiorizado como seu. Nas duas primeiras semanas, Beatriz servia-lhe o almoço e o jantar na sala. A mesa posta com rigor, solitário, ao centro com uma rosa ou outra flor qualquer. Enquanto ele comia, Beatriz ficava na cozinha, possivelmente a preparar a sobremesa. A fruta chegava já descascada à casa de jantar. Aqui se diz possivelmente, porque ninguém estava lá a ver. Quem narra, seja o que for, quando conta qualquer coisa, só pode falar daquilo que supõe ou imagina. A maior parte das vezes, a dita narrativa é uma grandíssima impostura, porque, não tendo sido testemunhada, mais não é do que uma descrição de coisas inexistentes e, portanto, não provadas. Escrever é soltar a indecisão e a insegurança. E depois, torear as duas. O torei aqui não é lide Maria Alva. É fazer pega de caras aos perigos do registro do pensamento, que são muitíssimos. O autor ou a autora, por vezes, vigariza um texto que está à espera de ser escrito. E também por ele é vigarizado vezes sem conta. Quem escreve julga-se todo poderoso. Será? E quando as palavras se recusam a aparecer? E quando aparecem moles e se criam rijas? E quando se quer falar de amor e se acaba a falar em termossos ou favas com chouriço? Isto é para mostrar o muito que é este livro dentro de um tempo que nos é contado, mas com humor, com manejo da linguagem muito próprio e com um diálogo com o leitor. Leva-nos a um tempo onde imperava o focinho da violência e do mal viver.

0: de linguagem, um caminho pela literatura, mas também pela memória?
1: Eu tenho o privilégio de ter um historiador privado e, portanto, em casa, o Afonso, que é o meu marido, um dia eu estava na sala e ele entrou e disse: tu sabias que havia uma casa clandestina na rua Tenente Jean Raymond, que era a rua onde tu moravas? Disse: não, não sabia. E então ele mostrou-me os ficheiros da PIDE das prisões feitas em 1967 na rua Tenente Jean Raymond. E depois aquilo percebi que era um casal que funcionava naquela rua. Percebi os nomes, no livro os nomes não aparecem, eles aparecem com um outro nome que eu lhes dei. E tirei-me dos meus cuidados e fui à Conservatória do Registro Civil saber o que é que lhes tinha acontecido. Como se diz no livro, nas certidões de nascimento está tudo averbado. E, portanto, cheguei à conclusão que ela ainda era viva, eventualmente ainda será hoje viva, e que ele já tinha morrido, embora depois do 25 de Abril tenha ascendido dentro do PC a um cargo muito importante, tendo sido deputado, creio que à Constituinte. Portanto, estas três mulheres, ela, chamei-lhe Bem-vinda, não é o nome dela, mas eu chamei-lhe Bem-vinda.
0: Ela é a mais real das personagens.
1: Ela é a única que tem alguma consistência com o real, o resto foi tudo inventado.
0: Sim. Cada uma destas três, Beatriz Bem-vinda e Bia, são milhares de mulheres
1: São
0: ao longo
1: milhares de
0: das
1: mulheres que ele disse que, e cada história

0: memória desses tempos. Quer dizer, o que é viver naquilo como nós vivemos? Eu tinha 20 anos quando foi o 25 de Abril. Tinha 19, fiz 20, poucos dias depois. A minha vida tem uma separação até aos 20 anos e depois dos 20 anos, antes do 25 de Abril e depois do 25 de Abril. São dois períodos distintos de forma de estar na vida, de ver a sociedade, de me dar com as pessoas. Quer dizer, o que era viver naquilo? O que era viver numa sociedade onde uma rapariga que perdia a virgindade era considerada uma rapariga desonrada e, eventualmente, enfim, perdida? Uma mancha que se abatia sobre a menina, sobre a mulher, sobre a rapariga. Como é que era viver em união de facto naquele tempo? Hoje a união de facto tem proteção legal e naquele tempo era uma pouca vergonha. Naquele tempo era uma pouca vergonha, sendo que naquele tempo não havia divórcio. Ou seja, em 1940... Salazar fez um acordo com a concordata, com a Santa Sé, e todos aqueles que tinham casado pela Igreja não podiam dissolver o seu casamento. Portanto, quer dizer, casamentos que se mantiveram às vezes durante séculos porque não havia divórcio, e uniões de facto que se mantiveram sempre de uma forma semi-clandestina, sempre com o estigma da união, das pessoas não serem casadas. Mas quer dizer, isto são apenas apontamentos da vida quotidiana. Como é que era viver com aquela escola, a escola dos fascistas, com a mocidade portuguesa? Como é que eram as leis fascistas? Como é que eram os juízes fascistas? Como é que eram os tribunais fascistas? Como é que era aquela incapacidade de respirar? E que hoje, quer dizer, eu digo fascistas e digo conscientemente e sublinhando, porque eu acho que há parte de alguns comentadores, parece que têm um pudor, que eu considero um pudor despudorado, em chamar aquilo que nós vivemos como fascismo. Eu não tenho dúvidas, era efetivamente fascismo e era uma ditadura miserável. Uma ditadura miserável que nos amesquinhava, que nos menorizava, que nos via sempre como um povo espertalhote, que precisava de tutela. Aliás, a caricatura do Zé Povinho, do Bordalo, é isso exatamente que demonstra. Nós éramos menorizados e assumíamos essa menorização. E éramos, sobretudo, um país rural atrasado e analfabeto. 50 anos disto deixa marcas e, como tu disseste muito bem, ainda hoje estamos a pagar o preço desses 50 anos, desta coisa terrível que nos aconteceu e que começou a fazer 100 anos no dia 28 de maio deste ano.
1: Isso é resultado muito da falta de memória, / ignorância? Bem, para quem fez escola logo a seguir ao 25 de Abril, havia um receio de se falar do Estado Novo. Por alguma razão, as coisas ainda estavam muito marcadas na pele, ainda havia se calhar muitos a tentarem disfarçar a mudança de posição de um dia para o outro, e nas escolas falava-se pouco. Hoje faz parte dos programas, mas porventura os mais jovens já sentem esta história como, se calhar, nós sentimos o 1640 ou algo semelhante. Mas vamos a esta mulher que tem mais registro histórico do que as outras duas, bem-vinda, que acaba por formar um casal na clandestinidade do PCP, reuniões e encontros, preparação de ações, várias greves, redação e distribuição de panfletos e coisas assim. Chegava cansado e bem-vinda, sempre muito ansiosa. Medo, tinha medo, não por ela, tinha medo que ele fosse preso. Apesar de toda a situação, achava que a ela nunca lhe aconteceria ser presa. Ele sim, ele que todas as noites apagava a lâmpada molenga da sala e antes de ir para a cama espreitava e tornava a espreitar. Só então ia ter com ela, já deitada. Recomeçava aí outra jornada, umas vezes aparecia mais cedo, outras mais tarde, outras nem aparecia, um purgatório de indefinição. Bem-vinda tinha instruções precisas. Caso ele não aparecesse durante 3 dias, deveria pôr um anúncio no Século com o título "Perdeu-se relógio de senhora". O corpo do anúncio deveria depois dizer "Perdeu-se relógio de senhora, marca Relid, entre o Rocio e os restauradores". Gratifica-se. No dia seguinte, à publicação do anúncio,

0: deveria estar no Cristo Rei com um frasco de vidro na mão. Alguém haveria de se lhe dirigir perguntando: sabe-me dizer onde mora o Dr. Policarpo? A resposta seria: mora no número 10, quinto direito. Ai, senhores, que isto parece cena de filme. Parece, mas não é. Tudo isto é verdade. E tudo isto é, de facto, uma pequena história da história. Mas que, porventura, aos mais jovens de hoje, pode ser apresentado quase como um filme de espionagem. Sendo que esta gente tinha vidas muito duras, muito difíceis. O cotidiano era muito austero. Não podia haver sociabilidade. Aqui nos é mostrado isso. Não podia haver vida social. Não podiam dar nas vistas. E por isso, quando duas destas mulheres se encontram, uma delas esta bem-vinda na clandestinidade, o seu companheiro do partido diz-lhe: isso não deveria ter acontecido, mas depois as coisas evoluem. Porquê é que quis escalar estas três mulheres ao longo de décadas? Uma nasce em 22, outra em 32 e qualquer coisa, e outra em 52. O que é que pretendeu com estas diferentes gerações, Alice Brito?
1: Havia determinados factos históricos que eu gostava de contar, nomeadamente aqui em Setúbal, uma greve de 22, sim, que é uma greve épica. Uma greve que,
0: assim, da indústria conserveira.
1: Da indústria conserveira. A grande greve da indústria conserveira, que me apaixonou sempre, porque é uma greve que dura imenso tempo, foi uma greve que foi perdida, portanto. Mas, como eu disse uma vez na noite passada, na apresentação do livro da noite passada, glória a todas as lutas sem glória. E, portanto, essa, eu queria contar essa greve. E então a personagem tinha que nascer naquela data. E a partir daí fui, depois foi a bem-vinda, fui informando com a tal certidão do registro civil sobre quando é que ela nasceu. E depois foi a Bia, que também me surgiu toda bem disposta.
0: Também quis contar a história de alguém que nasceu em São João da Madeira, para falar não, da contestação.
1: A bem-vinda nasceu mesmo em São João da Madeira e foi operária do calçado em São João da Madeira. Evidentemente, São João da Madeira para mim era só uma terra, mas eu convenci o meu rapaz a levar-me lá e estivemos lá e passeámos por lá e visitámos os museus e vimos as coisas que havia escritas sobre São João da Madeira, e foi assim que eu consegui. Eu não consigo escrever sobre coisas que não conheço, e foi assim que dentro do possível se abordou São João da Madeira aqui.
0: É que também há uma luta em São João da Madeira, manifestações muito fortes, em que as mulheres, diz o oficial da GNR, estas meretrizes, ele não diz meretrizes, são mais valentes ou são mais fortes que os homens.
1: Norte, carago. Então, são mulheres do Norte, como ele disse, o GNR.
0: Bem-vinda, não sabe se lá esteve, mas podia ter estado.
1: A bem-vinda deveria ter estado, era muito pequenina, jovem. Muito jovem, já deveria trabalhar na fábrica, seguindo o padrão das crianças que eram regimentadas para a indústria do calçado. São João da Madeira também tem a história dos chapéus, que é uma história muito engraçada, e portanto era uma vila
0: e terrível para termos dos produtos químicos.
1: Dos produtos químicos, aliás, há um livro que é Os Unhas Negras, que é precisamente o nome que tinham os operários da chapelaria de São João da Madeira. Eu acho que os livros vão-se escrevendo, à medida que a gente vai escrevendo, vão-nos surgindo ideias. Eu sou incapaz de prever um livro, sei muitas vezes onde é que me conduz isto ou aquilo, mas sou incapaz de prever, quando começo a escrever, sou incapaz de prever o fim.
0: Não sabia onde é que este livro ia acabar? Não sabia que ia acabar na Duque de Ávila, em Lisboa?
1: Tinha a ideia de que poderia acabar na Duque de Ávila em Lisboa.
0: Porquê?
1: Queria acabar com o 25 de Abril para ser uma coisa libertadora desse fardo todo. Porque eu morei na Duque de Ávila.
0: E temos que escrever sobre aquilo que conhecemos?
1: E temos que escrever sobre o que conhecemos. Embora a Duque de Ávila de hoje seja muito diferente daquela que eu conheci. De qualquer forma, também fui passear na Duque de Ávila para...
0: Está mais agradável, digo-se, ou não?
1: Sim, está mais agradável. Na altura ainda tinha oficinas, ainda tinha, mas já tinha cafés onde elas, as três ocupantes da casa da Duque de Ávila, vão muitas vezes comer bacalhau à brasa à segunda-feira.
0: A bem-vinda que investigou, não era possível chegar ao contacto com ela? Não, não, não tinha...
1: França. vivia em França e casou com um francês e enviou o do francês, está tudo na certidão de nascimento dela. Eu não faço ideia, não. E depois é assim.
0: Não era necessário.
1: Não era necessário. A bem-vinda também me interessou, sobretudo, porque ela é uma operária que vem para a clandestinidade sem saber muito bem aquilo que ia encontrar pela frente, a dureza da vida que ia encontrar pela frente, que era uma mulher naturalmente simpática, extrovertida, e que depois, em função da clandestinidade, ela não consegue falar com ninguém, não pode falar com ninguém, ela está doente, mas não quer sequer que lhe leve um comprimido a casa, porque não quer que ninguém vá lá a casa, e é aí que a setubalense, a Beatriz, lhe diz, então venha à minha casa, que eu dou-lhe o comprimido. E ela lá atravessou a rua e vai a casa porque estava doente e precisava de comprimido. O companheiro, o Dinis Évora, fica muito zangado quando soube que ela esteve em casa de alguém. Mas essa cena do comprimido, achei que era importante tê-la, porque as condições de clandestinidade em que eles viviam eram condições de uma pobreza quase de monge. Aquilo era quase um convento, era o essencial, acabou, ponto final. E a bem-vinda, quando vai a casa da Beatriz, fica parvo a olhar para aquele luxo. Até uns cartazes com ripinhas douradas havia, ou seja, havia quadros que ela nunca tinha visto. E depois a Beatriz estava à espera de visitas, tinha a mesa para o jantar, e ela vê um serviço, ela vê talheres, imensos talheres, ela só tinha trazido 4 facas, mas tinha perdido uma. Quer dizer, são esses pormenores para nós percebermos como é que era a vivência de um lado. A Beatriz está instalada, é uma pequena burguesa, mas com posses, é viúva de um advogado, tem dinheiro para comprar um andar e para o mobilar, e a bem-vinda não tem nada. A bem-vinda é essa operária que veio de São João da Madeira sem saber muito bem o que era a clandestinidade e, portanto, não tem aquela força psicológica para resistir na PIDE àquele edifício pesadíssimo, aquela coisa irrespirável que era a tortura. E a bem-vinda fala. Fala pouco, mas fala, por exemplo, perdeu-se o relógio do senhor, é ela que diz. É ela que conta o que é que... E de algum modo, mas ela é torturada de uma forma absolutamente infame. E o livro, de alguma forma, pretende dizer que mesmo aqueles que falaram foram heróis. Ou seja, que a palavra herói não existe, são as pessoas e as suas circunstâncias. E que essas pessoas que lutaram, mesmo tendo falado, merecem o nosso respeito. Porque ninguém sabe como é que reage à tortura. O Dinis Évora, ele não fala, mas ele é um quadro político cheio de certezas e com formação política. Ele já tinha estado, aliás, na União Soviética. Ele é, aliás, o único operário rural, porque ele é alentejano, que vai ascender ao Comitê Central e, portanto, é um indivíduo com uma envergadura ideológica e intelectual diferente dela.
0: Há uma pequena parte neste livro, em relação ao que está a dizer Alice, que é recuperado de um testemunho. Depois de voltar a mim, era novamente espancado. Torceram-me os testículos, quebraram a estrutura óssea do nariz e deslocaram-me o braço direito. No meio de uma roda de agentes, agarraram-me pelos cabelos, pelos braços e pelas pernas. Levantaram-me até à altura da cabeça deles para depois me deixarem cair deliberadamente no soalho. Depois destes 3 dias e 3 noites, estive mais de 2 dias sem poder abrir a boca para comer, tais as dores que sentia nos maxilares provocadas pelos murros. Em maio de 1959, estive na tortura do sono e não fui espancado, mas estive 6 meses em rigoroso isolamento. Desta vez, no momento da prisão, fui atirado por Capela, chefe da brigada da PIDE, por uma ribanceira, caindo de cabeça para baixo, num pátio de cimento, partindo os óculos e ferindo-me na testa. Em seguida, fui agredido à coronhada de pistola por um agente da PIDE, produzindo-me um profundo ferimento na cabeça. Quis incluir as palavras de quem...
1: É o testemunho do Dinis Évora, que não é Dinis Évora, é Dinis qualquer coisa, não é? É outro nome. Mas que isso é retirado de uma fonte idónea. São cadernos publicados.
0: Isto para quem quer mudar o significado das palavras e dizer que não foi bem fascismo, ou dizer que não havia bem uma ditadura.
1: Pudesse aconselhar essa gente a ir passar uma tarde só lá. Só uma tarde, quer dizer, os mais fraquinhos até podiam passar lá uma hora só, mas depois haviam de ver se de facto aquilo era fascismo ou não.
0: Por falar em anormal, o que não é normal é esta descrição. Um narrador ou narradora não pode achincalhar assim uma personagem. Deve ter contenção ou conseguir mesmo ser imparcial. Não pode chamar animal a um filho da puta de um pide que quer dar o golpe. Quer dizer, poder pode, mas não deve. A menos que o que conte seja a verdade verdadeinha. O relato fiel do que aconteceu, como se fosse uma ata e a personagem efetivamente uma besta. É o caso. É o caso, as coisas são o que são, a história é o que é, mas entramos agora num tempo, Alice Brito, em que, lá está, fazem-se jogos de números e de palavras para dizer que, depois do 25 de Abril, os presos políticos eram em maior número, ou manipula-se de tal forma a informação e a história, usando agora até a tecnologia que transforma imagens e vozes, e para os mais ignorantes se torna aquilo uma prova factual. À medida que foi escrevendo este livro, foi pensando no quão estamos distantes do que estas mulheres e estes homens fizeram. Esse sentimento de se estar a perder aquilo que foi conquistado por eles entra na sua forma de escrita ou consegue isolar?
1: A gente não consegue isolar nunca, quer dizer, e quando se ouvem que são necessários três Salazares, só dá vontade de, enfim, não digo porque ia dizer palavrões e não vale a pena. Eu começo o livro com uma frase da Ana Arendt, ia-vos ler outra que escolhi para aqui. O sujeito ideal do regime totalitário não é o nazi convencido, mas sim aquele para quem a distinção entre facto e ficção, entre verdade e mentira, já não existe mais. Esses é que são os sujeitos ideais do totalitarismo e é para esses que se fala e que se diz que, são, que eram precisos três Salazares. Ou seja, nós vivemos hoje numa sociedade que busca a própria estupidificação. A falta de memória não acontece por acaso, ela é uma falta de memória planificada. Ou seja, aquilo que o neoliberalismo mais teme é que a memória se transforme em experiência. E isso quer dizer o quê? Quando nós estamos perante jovens que não têm nenhum conhecimento do passado, que não sabem como é que se chegou aqui, não fazem ideia, porque as coisas estão programadas para não serem contadas, para não serem vividas. Não basta celebrar o 25 de Abril uma vez por ano, é preciso que as pessoas tomem consciencialização do que é que era a vida antes do 25 de Abril, o que é que foram estes 50 anos. Quando não se tem essa experiência, é fácil cair-se numa esparrela, é fácil pensar que aqueles, como aí eu chamo ao Pito, que aquelas criaturas que falam dessa forma têm alguma razão. É a falta de memória que é responsável por isso, é a estupidificação a que somos submetidos enquanto sociedade. É essa falta de perceber o que é verdade e o que é mentira. É essa... Isso só se consegue pensando, habituando-nos a pensar, ter um pensamento crítico sobre as coisas. É a ausência desse pensamento crítico que é completamente arrasado pelas redes sociais também e pelos profissionais da mentira. Nós hoje temos profissionais da mentira, temos pessoas que são pagas para mentir e passar nas redes sociais mentiras reiteradas. Se for preciso, amanhã dizem exatamente o contrário, que continua a ser mentira noutro contexto, e as pessoas continuam a segui-las. Por isso, o Chega ganhou aqui em Setúbal, a Cidade Vermelha.
0: Ninguém escolhe a data de uma revolução. Ninguém vai ao calendário e diz, vai ser no dia tal. Podem marcar-se golpes de Estado, intentonas, conspirações a detonar num qualquer dia sublinhado em agenda. Mas não se pode marcar uma revolução. É feita de ventos que as fúrias legítimas e os desejos recalcados sopram, vão soprando, mudam tudo com força e, de repente, é a aventura incerta, às vezes improvável, de gentes, países e até continentes. Na mó de cima estrondeiam então todas as agonias, agastamentos e impropérios, gestos mecânicos de autodefesa, desde logo sentidos como impotentes. A vertigem da queda. Não é verdade que Roma abanava, trépida, com as revoltas dos escravos? O orgulhoso império sentia um disparo no coração romano que batia ao ritmo acelerado de um tambor chamado medo. Há alturas em que os povos não aguentam a barbárie dos poderes. O outro tem razão. O que faz mover isto tudo é o sopro da raiva daqueles que nunca conheceram a decência de serem vistos, invisíveis que foram desde sempre. Chamem-lhe luta de classes se quiserem, mas mesmo que não chamem, é exatamente isso que é aquela ira camponesa da Jacquerie em que ia tudo a eito e os nobres se humildavam, dóceis, quase ternos, tentando promessas, arremessando benesses, propondo acordos, palrando de mansinho e a ira sem estancar. Ora, se a história é reescrita de dia para dia, se há instrumentos poderosos como nunca houve, quem é que fará agora a revolução, Alice Brito?
1: Oh. Acho que ela tem, não sei, se a gente olhar para o leque de partidos que existem neste momento, de esquerda e extrema esquerda, ninguém fala em revolução, que é uma coisa que a mim me faz uma pena medonha. Eu sou daquela geração que, de punho erguido, dizia que havia, iria haver uma revolução com certeza. Eu acho que é capaz de haver, que as coisas mudam de um dia para o outro. O 25 de Abril foi de um dia para o outro.
0: A renovação da linguagem também pôs a revolução numa lista negra, como radical. Os 340 comentadores que vemos nos canais de notícias sempre dizem que o radical, ele não pode ser radical, ela não pode ser radical, ou então são acusados pelos seus oponentes, o senhor é radical, e portanto radical, revolução, entrou numa lista negra, e isto tudo diante dos nossos olhos diariamente.
1: Diariamente, tomamos colheres de veneno diárias em todos Sim. os canais, não é? E portanto a palavra revolução começou a ser uma palavra interdita. Chamem-lhe mudança brusca, se quiserem, mas será sempre uma revolução. E essa mudança brusca pode, de facto, suceder. E ela é imponderável. E ela, eu acho que, tão certo como estarmos aqui hoje, que isto não se pode manter. Tão certo como estarmos aqui hoje, que os mecanismos a que estamos a assistir agora e a vida a que assistimos agora têm presenças terríficas, terríficas com os anos 30. Tão certo como estamos aqui hoje, o mundo mudou muito desde os anos 30. De qualquer forma, eu acho que há sempre à superfície uma coisa qualquer que consegue romper e consegue respirar. Mesmo no naufrágio, há sempre quem venha à superfície, respire e se salve. E isso pode ser a salvação, enfim, de todos e de todas.
0: Esperança?
1: Quer dizer,
0: há esperança.
1: Esperança. Eu acho que a esperança é a última coisa que deve ser perdida. E, portanto, esperemos, aguardemos. Só tenho pena de se não vir, quer dizer, se não for nos meus dias, mas pode ser que seja nos dias da minha neta e da minha filha ainda, pode ser que elas conheçam um outro ambiente diferente daquilo que se vive. E aqui, em Portugal, nós podemos falar em ambiente. Em Gaza fala-se em vida e morte e fala-se de uma destruição total. Em Gaza e no resto do mundo, quer dizer, nós hoje, aquela criatura que parece ser tirada de um filme de terror, que é o Trump, diz que depois do Irão vai a Cuba, e depois de Cuba irá não sei onde. E isto é tudo, é um mundo feito de patologias diversas e de indivíduos completamente endoitecidos, mas no mau sentido. Quer dizer, podia haver, há doitos que são poetas, não é? Estes têm tudo menos poesia, são assassinos. São criaturas ignóbeis. Somos governados por criaturas ignóbeis. O Charlot punha o mundo nas mãos e brincava. Punha o Hitler com o mundo nas mãos a brincar com o mundo. É isso exatamente que acontece hoje. Brincam, meia dúzia deles, com o mundo nas mãos.
0: Escarnecer também, ver o ridículo de alguns que nos mentem na cara, acusá-los de serem ridículos também pode, como fez o Charlot no Grande Ditador, pode ser um caminho. O humor e o riso são uma grande arma e também neste livro eles existem. Por exemplo, sentadinha no cadeirão, com uma mantinha leve sobre as pernas magras, Dona Miquelina ouvia a conversa. Como se sabe, tinha a mão direita ainda ativa e com ela pegou na bengala que repousava ao lado do braço do dito cadeirão forrado a cretone. Tentou falar em voz baixa e a filha aproximou-se a saber o que queria. E soube. A bengala caiu-lhe pesada sobre o rosto, uma, duas vezes. Tiveram de lhe atirar à força por entre guinchos. Parecia que grasnava, um grasnar natural de gaivota estúpida. Realmente não sei o que faz a gaivota aqui. No Alentejo não há gaivotas. Cegonhas com ninhos há muitas. Gaivotas é que não. Há muito humor que se cria uma própria relação da autora com quem lê. Vai sorrindo enquanto escreve também, Alice Brito.
1: Às vezes rio mesmo. Às vezes rio mesmo. Sim, vou sorrindo.
0: Porque é preciso esse escape.
1: É preciso aliviar, sim. É preciso aliviar. As coisas não podem ser, nem são, na realidade, sempre tão pesadas. Portanto, há que haver sempre um escape, deixar, quer quem escreve, quer quem lê, respirar e sorrir.
0: E dizer, por exemplo, que salmonetes são em Setúbal?
1: Salmonetes são em Setúbal. Outras coisas mais só em Setúbal. Sou muito bairrista, mas não é só do ponto de vista reacionário, eu gosto desta cidade.
0: E é por isso que ela atravessa tanto este romance. Perdeu-se Relógio de Senhora, de Alice Brito. É literatura, é grande literatura, é também memória, grito de raiva e de apelo a que honremos estas mulheres e estes homens que lutaram para que estivéssemos aqui nos últimos 52 anos, podendo falar, podendo até alguns mentir descaradamente, mentir todos os dias, sem que os média lhes perguntem no dia seguinte sobre essas mentiras, vá-se lá saber porquê. Perdeu-se Relógio de Senhora. É o novo romance de Alice Brito, tem a edição Companhia das Letras. Alice Brito, muito obrigado por esta conversa para a rádio, aqui na Biblioteca Municipal de Setúbal.

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dísticos heróicos para o Paulo da Siri no Natal de 2023. Um poema da norte-americana Siri Ustvedt, dedicado ao marido, Paul Oster.

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1: Dísticos heroicos para o Paul da Siri no Natal de 2023. O par de heroicos versos, meu amor, é para nós entrelaçados com fervor, não num momento vago ou muito distante, mas em rima e união a cada instante. Se o épico a nós fosse aplicado, talvez parecesse desajustado, rígido para um modernista forte. Mas a aflição requer sempre um norte para manter o passo firme como o verso. O meu pé métrico é reto, não perverso, sem ditirambos. Só um passeio. Andar pede conversa sem receio. Diálogo há muito tempo começado, num fluxo e refluxo preservado. Lembras-te de Wittgenstein na alvorada, dos postais que te enviei, a tua amada, dos livros escritos, lidos e ditos, crescendo devagar e depois revistos? Por 15,000 noites ou coisa parecida, amámo-nos na dor e lida da vida. Segurei-te com força e mais força ainda agora. O abraço cura e a alma revigora. Canto às duras batalhas vencidas com brio, à vida, à arte e ao Miles, um desafio. Poema Dísticos Heróicos para o Paul da Siri no Natal de 2023, que escutámos primeiro na leitura da autora, a escritora norte-americana Siri Ustvedt, num poema que dedica ao marido, o escritor Paul Auster. Escutámos depois a tradução de Tânia Ganho.

0: Recolha das leituras, feita pelo autor do programa, junto dos poetas e também no arquivo da rádio e em edições discográficas.
1: A escritora norte-americana Sirius Tvedt, em entrevista na próxima semana, neste programa, a semana final da temporada, onde lhe pedi para ler este poema dedicado a Paul Auster.

0: Adagio, do concerto para dois violinos, BWV 1060, de Johann Sebastian Bach. Interpretações da suíça Clara Schenk e do holandês Rudolf Kullmann.
1: Está feita a ronda. Assim, obrigado por estar com a rádio. Boa noite.

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Há uma relação umbilical e subterrânea entre a segunda sinfonia de Borodin e a sua ópera Príncipe Igor. Isso ajuda a explicar o cunho épico da sinfonia, não em termos de duração, mas de caráter. Foi Stassov, o primeiro biógrafo de Borodin, que deu a esta sinfonia o subtítulo de épica. Nela, Borodin atingiu o zénite das suas capacidades no domínio orquestral, criando uma obra que o dicionário Newgrove define como uma das mais arrojadas e coloridas sinfonias do século XIX.

Foi na sequência do sucesso obtido pela primeira sinfonia, quando a estreia a 16 de janeiro de 1869, que Borodin decidiu começar a segunda. Mas como era habitual nesse cientista de profissão, catedrático da Escola Médico-Cirúrgica de São Petersburgo e químico de reputação internacional, o processo arrastou-se durante bastante tempo. Só 7 anos depois, em 1876, é que a obra ficaria concluída. Essa demora teve também a ver com o facto de Borodin ter então encontrado o assunto para uma ópera. Foi Stassov quem lhe sugeriu o épico russo do século XII, a Canção da Campanha de Igor, e que lhe ofereceu um argumento baseado em parte nessa canção de gesta, em parte numa narrativa monacal dos mesmos eventos. No século XII, o reino de Kiev sofreu sucessivas invasões dos polovtsianos. Dividido em numerosos principados rivais, o império não soube proteger-se da ameaça exterior. Em 1185, o príncipe Igor partiu em campanha sem informar o grão-duque de Kiev e sem o apoio dos outros príncipes do império. As suas tropas foram esmagadas e ele foi feito prisioneiro juntamente com o seu filho. A derrota da expedição colocou o país à mercê de terríveis represálias dos seus inimigos.

Borodin trabalhou na ópera Príncipe Igor entre setembro de 1869 e março de 1870, mas decidiu então abandoná-la por considerar o assunto inapropriado para uma ópera, como confessou numa carta à sua mulher. Quase não há drama nem movimentação cênica. Seja como for, a ópera não é uma coisa que me seja natural. Além de que sou um lírico e um sinfonista por natureza, sinto-me atraído pelas formas sinfónicas.

Quem ficou penalizado com a intenção de abandonar a ópera foi Stassoff, que se queixou amargamente a Borodin do desperdício que era pôr de parte o maravilhoso material que já estava composto. Mas ele respondeu-lhe: Quanto a isso, não se preocupe. O material não se vai perder. Vai todo para a minha segunda sinfonia.

segundo Gerald Abraham, é muito provável que Borodin tenha aproveitado, na sua segunda sinfonia, os esboços do epílogo da ópera Príncipe Igor, ato adicional que acabou por ser excluído e que se passava 2 anos depois da vitória do Príncipe Igor. No meio de grandes festividades para comemorar o casamento do príncipe herdeiro, durante as quais se narrava como Igor castigara os seus adversários. Um dos aspectos curiosos da ópera Príncipe Igor é que, tratando-se de uma narrativa essencialmente guerreira, não haja nenhuma batalha em cena. Em contrapartida, o primeiro andamento da segunda sinfonia tem quanto baste de ingredientes guerreiros, o que condiz com o testemunho de Stassov, segundo o qual Borodin lhe disse muitas vezes que procurara evocar uma aglomeração de heróis guerreiros russos.

Eis um tema típico de Borodin, pela sua insistência nos intervalos de segunda menor e de segunda aumentada, ingredientes orientalizantes que dão um certo caráter exótico. O cromatismo deste pulsante uníssono orquestral frisa bem a tónica da sinfonia Si, mas não podia estar mais longe da escala tradicional de Si menor. E no desvio da terceira frase, somos encandeados com um acorde de Ré maior na segunda inversão, anunciando os acentos festivos da ideia complementar que surge logo a seguir, num tempo animato assai nos sopros. Um ambiente de celebração que estaria a condizer com as festividades do abandonado epílogo da ópera Príncipe Igor.

Borodin oscila entre estes dois elementos, ora pesante, ora rápido, ora sério, ora festivo. A pontuar a segunda intervenção do elemento festivo, é interessante encontrar na linha do baixo a escala de tons, ingrediente estranho de que Glinka, o pai da música russa, fora um dos primeiros compositores da história da música a utilizar na sua ópera Ruslan e Ludmila. Pouco depois, Borodin oferece-nos um segundo tema irresistivelmente melódico, também condizente com um clima de celebração. É num tempo um pouco menos moço e em compasso de 3x2, até que o compasso era quaternário à la breve, cantado pelos violoncelos.

A transição para o desenvolvimento é feita com uma detenção do tempo que parece ficar a olhar o infinito. Depois de um belo encadeamento modal, o acorde de Ré maior fica suspenso e vai perdendo os naipes da orquestra um a um, num magnífico efeito de pura cor, talvez de sugestão berlioziana.

Quando o tempo volta a ser Animato Asai, entramos num clima de guerra propulsionado pelos tímpanos. E encontramos aqui o tema principal, verdadeira ideia fixa deste andamento, no compasso ternário que pertencia ao segundo tema.

Uma das características da orquestração da 2ª Sinfonia de Borodin é a liberdade com que usa os metais, confiando-lhes desenhos cromáticos e figurações rápidas que não eram consideradas próprias para os instrumentos. Rimsky-Korsakov conta nas suas memórias que, na época em que Borodin estava a compor a 2ª Sinfonia, tinha, tal como ele próprio, especial interesse pelos metais, e que ambos aprenderam, através de partituras de bandas militares e solos virtuosísticos para esses instrumentos, que os metais não eram aquela artilharia pesada e inamovível que até então pensavam. Embora Borodin tenha feito uma revisão depois da estreia, aligerando um pouco e tornando mais execuível a parte dos metais, ainda avultam os vestígios dessa nova utilização de trompas, trompetes, trombones e tuba.

bastante abreviada em relação à exposição. A reexposição coloca o segundo tema na tonalidade remota de Mi bemol maior, ou seja, meio tom acima da primeira vez. Acelerando progressivamente o tempo, um misto de coda e de desenvolvimento terminal conduz-nos ao último compasso num feixe de tensão. E o poder tonitruente dos metais focaliza-se até se concentrar no mais impressionante dos uníssonos, um si que parece ressoar por todo o Império Russo. Vamos ouvir o empolgante primeiro andamento da 2ª Sinfonia em Si menor de Alexander Borodin, concluída em 1876. Valery Gergiev dirige a Orquestra Filarmónica de Roterdão.

O Scherzo da 2ª Sinfonia de Borodin é o único andamento do qual se desconhece uma ligação concreta com a ópera Príncipe Igor. Contudo, a música do trio, secção central do andamento, num tempo mais lento, tem uma ligação evidente com a sensualidade exótica da música dos Polovicianos.

Nesse trio, o compasso é um languoroso 6x4, marcado calmamente a 2. O scherzo, propriamente dito, é num insólito compasso de 1x1. No fundo, um compasso quaternário que é marcado a 1, aliás, numa velocidade meteórica, prestíssimo. O andamento começa com um acorde assustador, uma nona menor da dominante de si menor, que logo se dissipa num volátil fá maior. Estamos longe dos elfos de Mendelssohn. Aqui as vozes são bem mais próximas da Terra. Uma ideia secundária, em síncopas, adquire um cunho quase frenético na velocidade desaustinada do andamento. Neste andamento há ousadias harmónicas que quase passam despercebidas nesta velocidade turbilhonante. Mas mesmo no trio, em que o ritmo harmónico também é mais lento, é interessante encontrar uma passagem como esta, que é puro Prokofiev avant la lettre. O da capo do scherzo não só não é textual, como introduz novos desenvolvimentos típicos desse genial colorista que foi Borodin. Ouçamos o segundo andamento da sua segunda sinfonia, obra concluída em 1876.

Segundo Stassov, primeiro biógrafo de Borodin, o terceiro andamento da Segunda Sinfonia evoca a figura de um Baian, nome genérico dos velhos bardos eslavos. Baian é também o nome próprio de um bardo concreto, embora mítico, que é invocado na canção da campanha de Igor, canção de gesta que está na base da ópera Príncipe Igor. Ou seja, este andamento também tem uma relação estreita com a ópera.

A harpa torna transparente a evocação do bardo, e vem-nos à mente o bardo Ossian que Mendelssohn evocou na Sinfonia Escocesa. Neste andante em ré bemol maior, tonalidade envolta em bemóis, a trompa lança o tema principal, espressivo cantabile. As inflexões modais da melodia e da harmonia contribuem para o clima lendário.

Depois do tema passar para as madeiras, fechando serenamente a primeira página, um segundo tema lançado pela trompa é mais disruptor do ponto de vista tonal. A sugestão da escala de tons parece carregada de premonições.

Depois de atingir um esplendor luminoso, esse tema cede lugar ao ominoso segundo tema, que conduz a um clímax inexorável em Fá menor. Mas das cinzas dessa provação vai surgir um quarto tema em Lá bemol maior, acompanhado de sensuais cromatismos e com um evidente sentido de consolação.

Também esse tema terá que enfrentar o ominoso segundo tema, em duas vagas que conduzem a um clímax duplamente inexorável. Depois de voltarmos a ouvir o plangente terceiro tema, como uma recordação, é com um esplendoroso sabor de triunfo que regressa o primeiro tema, na reexposição desta forma sonata original. Um acompanhamento a duas velocidades diferentes, nos sopros e na harpa, cria um halo radioso, como se o tema, de novo em ré bemol maior, surgisse iluminado num vitral. Outro exemplo da deslumbrante orquestração de Borodin.

Mas como numa história que chega ao fim, também vamos saber o que aconteceu a cada um dos outros personagens, agora numa ordem diferente, começando pelo terceiro tema, que deixou de ser plangente porque surge envolto no mesmo halo de ré bemol maior.

O ominoso segundo tema ainda surge a querer desintegrar a estabilidade, mas o consolador quarto tema reafirma Ré bemol maior com serena plenitude. No fim, os acordes da harpa, a voz do clarinete e da trompa voltam a recordar-nos que é pela voz do bardo Baiano que foi evocada a gesta lendária do príncipe Igor. Ficando suspenso num rumor surdo dos tímpanos, este andamento encadeia-se com o seguinte: um alegro exuberante em si maior, cujo arranque, cheio de expectativa, acumula intervalos de segunda maior e de quarta perfeita. Fazendo depois o mesmo por ordem descendente e com um sabor mágico polvilhado de triângulo. Para só aqui começar verdadeiramente com um entusiasmo pagão. Borodin disse a Stasov que neste andamento quisera evocar uma cena de heróis festejando ao som de guzlis, antigo instrumento russo de cordas picadas, semelhante a uma cítara, por entre o júbilo da multidão. É o mundo dos jograis da Rússia antiga que a música ilustra, na sua alternância de compassos diferentes, 3x4, 2x4, típica da música popular russa. Um segundo tema mais cantável é apresentado pelo clarinete. O desenvolvimento começa com uma versão mastodôntica, quase assustadora, do tema inicial.

Mas o lado mais fascinante deste andamento é a pura fruição sonora das cores e dos ritmos. Como refere Bruno Gousset no texto que acompanha este CD da Philips, encontramos aqui segundas maiores, compassos assimétricos, bem como uma percussão inacreditavelmente presente para uma sinfonia desta época, assim como a parte da harpa. Mais ainda do que em Stravinsky, faz-nos pensar na arte futura de Maurice Ravel. Ouçamos o terceiro e o quarto andamentos, Andante e Finale Allegro, da segunda sinfonia de Alexander Borodin, datada de 1876.

Valery Gergiev dirigiu a Orquestra Filarmónica de Roterdão nos 3º e 4º andamentos da 2ª Sinfonia de Alexander Borodin. Começada em 1869 e terminada em 1876, esta obra, a que Stassov deu o título de épica ou heroica, foi estreada a 26 de fevereiro de 1877 em São Petersburgo, sob a direção de Eduard Napravnik. Não teve grande êxito nessa ocasião, em parte devido a uma certa sobrecarga virtuosística da parte dos metais. Nos 2 anos seguintes, Borodin fez uma revisão, seguindo alguns conselhos de Rimsky-Korsakov, e é nessa versão que a obra é hoje conhecida. Borodin sempre se considerou um compositor de domingo, pois a sua principal carreira, até ao fim da vida, foi de químico, aliás, de reputação internacional. O compositor veio a morrer em 1887, com apenas 53 anos. Pelo caminho, deixou a sua ópera Príncipe Igor suficientemente adiantada para que Rimsky-Korsakov e Glazunov a completassem, sendo estreada em 1890 com êxito retumbante que se estendeu ao resto do mundo. Poucos meses antes de falecer, Borodin empreendeu ainda uma terceira sinfonia, de que deixou apontamentos para os 2 primeiros andamentos. Mas, ao contrário da ópera, estes estavam num estado demasiado embrionário para que a versão proposta por Glazunov possa ser considerada verdadeiramente a terceira sinfonia de Borodin, ainda que incompleta, à maneira de Schubert. De qualquer modo, as 2 sinfonias que nos deixou são suficientes para o afirmar entre os grandes sinfonistas da segunda metade do século XIX. Em especial a 2ª Sinfonia, obra de gênio, que já foi um prato forte das salas de concertos, mas tem sido absurdamente negligenciada nas décadas mais recentes, especialmente entre nós. O autor deste programa nunca teve a oportunidade de a ouvir ao vivo. Isto quando foi uma obra que influenciou os nossos sinfonistas, Luís Freitas Branco e Jolly Braga Santos. Quanto a Maurice Ravel, de que já aqui falámos, tinha tal fascínio pela 2ª Sinfonia de Borodin que usava o tema inicial como toque de chamada do seu grupo de amigos, os Apaches. De hoje 8 dias, aqui estaremos para começar uma série de emissões dedicada a outro grande sinfonista russo, Sergei Rachmaninoff. Este programa teve assistência técnica de Ana Almeida.

0: O primeiro noturno em Mi menor do Opus 72 de Chopin, interpretado por Maria João Pires.
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3: Olá, viva! Na próxima hora de música, Antena 2, ficaremos com música para o drama de Goethe, Egmont, o Opus 84, de Ludwig van Beethoven. Ficaremos com a Filarmónica de Berlim, ainda como soprano solista Gundula Janowitz, todos sob a direção de Herbert von Karajan. Música para a peça ou para a tragédia de Goethe, Egmont, Opus 84, de Beethoven.

Herbert von Karajan, à frente da Filarmónica de Berlim e como solista Gundula Janowitz. Estivemos com a música para o drama de Goethe, Egmont, o opus 84 de Beethoven. E vamos concluir esta hora de música na Antena 2 com três andamentos de Petrushka, bailado de Igor Stravinsky, respectivamente Dança Russa, Na Casa de Petrushka e Na Semana Gorda. Música aqui interpretada ao piano por Shura Cherkassky.

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Olá, muito bom dia, seja bem-vindo a mais um programa da manhã da RTP Antena 2. Passam 3 minutos das 7 da manhã, menos uma hora nos Açores. Vamos começar este programa com música de Anton Bruckner. Foi a 3 de setembro de 1881 que Bruckner dá como terminada a sua 6ª Sinfonia. Ora, uma sinfonia que acaba por ser a única das suas sinfonias que Bruckner nunca reviu. É conhecido essa tendência de Bruckner, essa tendência perfeccionista de ver, rever. Só que esta 6ª Sinfonia não há segundas nem terceiras versões. Ele dedicou-a ao seu senhorio, Anton von Holzelt-Neuwen, e à mulher, Amy. E, de certa forma, ele chamava-lhe a mais atrevida das suas sinfonias. Bruckner nunca ouviu a 6ª Sinfonia em concerto. Em fevereiro de 1883, a Filarmónica de Viena, dirigida por Wilhelm Jahn, tocou apenas os dois andamentos centrais. Os outros dois ficaram por uma leitura de ensaio. A primeira execução integral só chegou em 1899, 3 anos após a morte do compositor, com Gustav Mahler no pódio, mas com cortes e retoques na instrumentação. Essa partitura de Mahler nunca foi publicada e desapareceu, e foi preciso esperar por Stuttgart em 1901, com Karl Poehling, para ouvir os 4 andamentos como Bruckner os escreveu. Curiosamente, como eu disse, a única sinfonia que ele deixou intacta, sem uma única revisão, e talvez por isso a mais atrevida, como ele disse, a mais atrevida das suas sinfonias. Vamos ficar com o último andamento numa gravação que conta com a orquestra do Gewandhaus de Leipzig, dirigida por Andris Nelsons.

Final da Sexta Sinfonia de Anton Bruckner, aqui a interpretação da orquestra do Gewandhaus, a direção de Andris Nelsons. Pois é, de Bruckner, esta obra que foi terminada, segundo Bruckner, a 3 de setembro de 1881 e que acabaria por ser a única sinfonia que Bruckner nunca iria

rever. Ou seja, assim como a compôs, assim ficou. Isso não era algo que Bruckner fizesse frequentemente, um compositor que via, revia, revia e voltava a rever todas as suas partituras. Talvez por isso ele tenha chamado a esta sua sinfonia a mais irreverente de todas. Andris Nelsons e a orquestra do Gewandhaus, aqui na interpretação deste último andamento. São 7 horas e 20 minutos. Continuamos por este dia 3 de setembro na história. Em 1695 nascia um importantíssimo compositor, sobretudo importante para os amantes do violino. Estou a falar de Pietro Locatelli. Era um violinista virtuoso italiano, também compositor. Ele nasceu em Bergamo, na República de Veneza, e a partir daí revolucionou toda a arte de tocar violino e foi um dos compositores que deu um contributo essencial para a arte do concerto de violino. Vamos ficar com um desses concertos na interpretação de Isabel Faust e o agrupamento Il Giardino Armonico, dirigido por Giovanni Antonini.

Isabel Faust, aqui na interpretação dos concertos de Pietro Locatelli, ainda o agrupamento Il Giardino Armonico. Locatelli publicou A Arte do Violino em Amsterdão no ano de 1733. 12 concertos e 24 caprichos para violino solo. O último concerto acaba por ter a alcunha do próprio compositor, Labirinto. Sob o capricho do primeiro andamento, escreveu uma frase em latim: Facilis aditus, difficilis exitus. Ou seja, uma entrada fácil, uma saída difícil. Os caprichos não eram para tocar em público, eram exercícios. Chegaram a Paganini através das escolas francesas de violino quase um século depois. Em 1729, Locatelli instalou-se então em Amsterdão e ficou lá até morrer, 35 anos depois. A cidade era o centro europeu da edição musical e foi ali que publicou quase toda a sua obra. Deu aulas a amadores ricos e organizou concertos em casa, abertos a melómanos, fechados a músicos profissionais. Um inglês que ouviu em 1741 explicou porquê. Tem tanto medo de que as pessoas aprendam com ele que não deixa entrar um músico de profissão nos seus concertos. No mesmo ano, abriu um negócio de venda de cordas de violino também em casa. Em 1742, declarou cerca de 1.500 florins, o rendimento mais alto de qualquer músico em Amsterdão.

A música de Locatelli aqui no programa da manhã da RTP Antena 2. Este compositor que nasceu a 3 de setembro de 1695. A biografia de Locatelli tem alguns buracos. Nasceu em Bergamo em 1695. Aos 14 anos já era violinista na capela de Santa Maria Maior e em 1711 partiu para Roma. Durante muito tempo repetiu-se que foi aluno de Corelli, mas Corelli morreu em janeiro de 1913 e não há documento que o confirme. Os professores mais prováveis são Antonio Montanari e Giuseppe Valentini. Entre 1723 e 1728 andou por Itália e Alemanha. Foi a Mantua, Veneza, Munique, Dresden, Berlim e Kassel. Em Berlim, uma nota da época deixou registro menos do seu violino e mais do facto coberto de diamantes, um fato que ele usava absolutamente coberto de diamantes. Depois há outro silêncio. Entre 1744 e 1762, 18 anos sem música, referência em jornais, dicionários ou relatos de ouvintes. É como se tivesse desaparecido. Da venda dos seus bens, em 1765, sabe-se o resto. Mais de 1000 documentos, livros de teologia, matemática, geografia e ornitologia, tratados de música do século XVI, e a obra completa de Corelli. Tudo isso fazia parte da sua biblioteca. Este homem, Pietro António Locatelli, a quem os amantes e a arte do violino tanto deve. Continuamos com este concerto para violino na interpretação de Isabel Faust e Giovanni Antonini à frente do Il Giardino Armonico.

A música de Locatelli, a interpretação de Isabel Fausto. Ouvimos aqui o concerto para violino em Lá Maior, Opus 3, número 11. Interpretação de Isabel Fausto e Il Giardino Armonico, dirigido por Giovanni Antonini.

Apenas como título de referência, quem gostou da música de Locatelli, o disco que tivemos a ouvir é de facto muito bom e chama-se, é todo ele dedicado a Pietro António Locatelli, por Isabel Faust e Giovanni Antonini, e intitula-se Il Virtuoso e Il Poeta. Era exatamente esses alguns dos atributos de Locatelli. Nós agora vamos avançar no tempo, vamos para o Brasil e continuamos aqui a olhar para a data de 3 de setembro na música. Foi o dia em que nasceu um importante compositor brasileiro, Francisco Mignone. Foi em 1897. Francisco Mignone tocava flautim e piano nas orquestras de Chorinho e nas bandas de São Paulo, ainda adolescente. Nessa vida assinava com outro nome, Chico Bororó. As primeiras obras que publicou eram valsas e tangos brasileiros, escritos antes de entrar no conservatório. Mais tarde diria que a pior consequência dos anos em Itália foi ter deixado de improvisar ao piano. Morreu em 1986, aos 88 anos, deixando um catálogo com mais de 1000 obras. Em 1920, Mignone ganhou uma bolsa do Estado de São Paulo e foi estudar então para Milão. É essa viagem em Itália que ele fala. Voltou em 1929 com duas óperas italianas e um estilo que Mário de Andrade recebeu mal. Chamou-lhe italianismo. A crítica pesou. Mignone mudou de rumo e passou a trabalhar sobre material brasileiro. As Congadas, as Quatro Fantasias Brasileiras ou o Maracatu de Chico Rei, a partir do próprio Mário de Andrade. Anos mais tarde, com Andrade já morto, escreveu que o amigo tinha alterado o curso da sua vida. Nem sempre com vantagem, dizia que o preço da conversão foi perder a facilidade de improvisar. As 12 valsas de esquina dos anos 30 nasceram justamente dessa memória. Os serenistas de São Paulo, à esquina, a madrugada dentro. Ora, vamos entrar por essa obra que é o Maracatu Chico Rei, de Francisco Mignone. Um bailado com coro, escrito em 1933, sobre o enredo de Mário de Andrade, parte da lenda Galanga, rei congolês escravizado em Vila Rica, que comprou a liberdade e a dos seus. Tem 9 andamentos, dura cerca de meia hora. A curiosidade está no 5º andamento. Mignone usa um maracatu de baque virado, ritmo pernambucano, para uma história que se passa em Minas Gerais. Vamos a esse maracatu de Chico Rei.

Chico Rei, aqui a ouvir Maracatu, Chico Rei, de Francisco Minhona. Chico Rei é uma figura sem certidão. Segundo a tradição oral, chamava-se Galanga. Era chefe de um povo no Congo e foi vendido como escravo para as minas de Vila Rica, que é hoje Ouro Preto. Escondia ouro no cabelo. Com esse ouro comprou a liberdade do filho, depois a sua, depois a própria mina, a encardideira e a alforria de outros. Diz-se que os africanos iam à missa com o ouro em pó no cabelo e o lavavam nas pias batismais. A existência de Chico Rei continua em disputa por falta de documentos. Minhona e Mário de Andrade pegaram na lenda em 1933. No bailado, o ouro serve para libertar 6 escravos que faltavam.

Maracatu de Chico Rei, esta obra é um bailado afro-brasileiro com cor, com esse enredo de Mário de Andrade, a música de Francisco Minhona, que evocamos aqui nesta hora do programa da manhã da RTP Antena 2. Maracatu Chico Rei são 9 andamentos, uma introdução à chegada do maracatu, 6 danças e a libertação dos escravos no final. O texto cantado que ouvimos quase não tem frases inteiras, são fragmentos e sílabas soltas, usadas como material sonoro, um pouco à maneira do Daphnis e Chloé de Ravel. Só um andamento fica sem cor, a gavota dos Príncipes Brancos, imediatamente antes do desfecho, com uma orquestração que contrasta com tudo o que rodeia. Ora, a estreia cénica só chegou em julho de 1939, no Teatro Municipal do Rio de Janeiro, com coreografia de Maria Olenawa, fundadora da primeira escola de dança clássica do Brasil. Vamos ficar com essa libertação dos escravos, a dança final de Maracatu de Chico Rei.

0: A música de Francisco Mignone e este Maracatu de Chico Rei. Ora, a vocação de Francisco Mignone. O nome completo é Francisco Paulo Mignone. Nasceu em São Paulo em 1897, filho de um flautista italiano que lhe deu as primeiras lições. Aos 13 anos já ganhava dinheiro em bandas e conjuntos de choro, com o pseudónimo de Chico Bororó, e as valsas que compôs nessa altura circulavam antes de qualquer formação académica. Em 1933, entrou como professor no Instituto Nacional de Música do Rio de Janeiro, onde ficou décadas, ensinou direção de orquestra, composição, dirigiu orquestras no Brasil, na Europa e nos Estados Unidos, e a obra atravessa quase tudo: ópera, bailado, sinfonia, música de câmara, canção, música sacra, banda. Escreveu para teatro musical, escreveu missas. Nos anos 60 experimentou o dodecafonismo sem abandonar o resto. Evocamos assim Francisco Mignone, ao qual voltaremos ao longo desta emissão, e essa música que acabámos de ouvir, tão ritmada, tão brasileira, de Maracatu Chico Rei. Chegámos assim às 8 da manhã, neste programa da manhã de dia 3 de setembro, programa da RTP Antena 2.
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0: Mais uma vez, muito bom dia. Passa o minuto das 8 da manhã. Vamos para a informação com o Diogo Miguel Pereira. Bom dia. Bom dia.

0: 14 distritos de Portugal continental estão hoje sob aviso amarelo devido ao calor. Foi decretado pelo Instituto Português do Mar e da Atmosfera e mantém-se até sábado à tarde. Apenas Aveiro, Porto, Viana e Braga não estão em risco. O aviso amarelo é o segundo mais grave. Em algumas regiões do país, as temperaturas vão ultrapassar os 40 graus, como conta a meteorologista Alexandra Fonseca.
1: Vamos ter uma subida significativa das temperaturas, em especial de temperatura máxima, com valores de temperatura acima dos 40 graus em todo o Alentejo e Vale do Tejo. Estas temperaturas irão descer ligeiramente já na sexta-feira, no entanto, os valores continuarão elevados e o aviso que já está emitido e iniciará hoje continuará até sábado.
0: São as temperaturas altas que colocam praticamente o país todo, Portugal continental, sob aviso amarelo. Apenas Aveiro, Porto, Viana do Castelo e Braga não estão em risco, tal como também as ilhas não estão sob qualquer risco decretado pelo IPMA. Arranca hoje a época extraordinária de exames do ensino secundário. Estão inscritos mais de 43 mil alunos para esta fase especial que foi criada pelo Ministério da Educação, depois dos problemas técnicos que existiram durante a divulgação das classificações dos exames nacionais. As provas são feitas até terça-feira e foram alargadas a todos os alunos que reuniam as condições para as fazer. Do lado das escolas, está tudo pronto. Foi isso que garanteu à Rádio Pública o presidente da Associação Nacional de Diretores de Agrupamento de Escolas Públicas. Filinto Lima explica que tudo foi feito com tempo para que os alunos possam realizar estas provas sem problemas.
2: As escolas prepararam atempadamente esta época. Foi uma época inesperada, ninguém estava a contar, mas contudo, devido à situação que se passou durante a primeira e a segunda fases, as escolas irão desenvolver desde o dia 3 até ao dia 8 de setembro, ou seja, por nós, pelas escolas, toda a logística está montada, envolvendo professores, professores vigilantes, envolvendo também o Secretariado de Exames respectivo e, claro, os nossos alunos.
0: Está tudo pronto do lado das escolas, garante Filinto Lima, dos diretores escolares. A Conferência de Líderes decide hoje em que data será discutida e votada a moção de censura que foi apresentada pelo Chega ao Governo. Há duas possibilidades, será ou a 10 ou a 17 de setembro. O Presidente da Assembleia quer que os deputados clarifiquem a partir de que momento deve começar a contar o prazo legal mínimo de 3 dias entre a apresentação da moção e o debate da moção de censura. Arranca hoje a edição 20. Do Festival Internacional de Cinema de Terror de Lisboa. Vem aí o Motel X, Margarida Vaz.
3: Pela primeira vez, são 11 dias de festival com mais filmes de terror. Entre os mais recentes está um filme que estreou em Cannes, refere o diretor Pedro Soto.
4: Um filme que vem das meias noites de Cannes deste ano, chama-se Species ou Sanguine. É um body horror francês.
3: Há também várias produções portuguesas. Umas estão em competição, outras integram a secção Sala de Culto, diz Pedro Soto.
4: Vamos passar o Kung Fu à Portuguesa. É um filme de Kung Fu dos anos 70, que tem a particularidade das legendas em português terem sido escritas pelo Raul Solnado. E, portanto, não tem nada a ver com a história do filme. E temos ainda A Teia de Gelo, um filme realizado pelo Nicolau Breiner.
3: Pedro Soto anuncia também a atribuição do prémio Noémia Delgado para mulheres notáveis no terror.
4: Este ano escolhemos a cineasta sueca naturalizada portuguesa, Solveig Nordlund, como uma das figuras pioneiras do cinema fantástico e também de terror em Portugal.
3: Pedro Souto destaca ainda uma nova secção do Motel X que passa pela Cinemateca.
4: Chama-se Lost in Europe e será o terror por detrás da cortina de ferro. Filmes da Jugoslávia, da Polónia, da antiga União Soviética. Um dos mais conhecidos deste grupo será o Possession. Tem uma das interpretações mais marcantes da história do cinema de terror, digamos, pela Isabel Adjani.
3: Um concurso de máscaras de monstros é outra das novidades do Festival de Cinema de Terror de Lisboa, que tem mais de 150 filmes na programação.
5: Próximo.
0: São 10 dias de Motel X que chega este ano à edição número 20.
5: O cinema em destaque também aqui nas informações foram as notícias com o Diogo Miguel Pereira. Chegamos assim às 8 horas e 6 minutos. Eu vou continuar aqui com algumas informações, sobretudo se gosta de espetáculos. Por exemplo, de 3 a 10 de setembro, vamos ter o Teatro da Cerca de São Bernardo, em Coimbra. A violinista e compositora Jessica Moss abre a temporada 26-27 do Teatro da Cerca de São Bernardo, em Coimbra, com um concerto único em Portugal. A artista apresenta nesta cidade o seu álbum mais recente, Unfolding, e dirige uma residência artística para jovens músicos ao longo de uma semana, sob a designação de Desconcerto. As duas atividades marcam o regresso de Jessica Moss ao nosso país e a estreia absoluta na cidade de Coimbra. É também a primeira vez que Unfolding, o seu mais recente trabalho discográfico, editado em 2025 pela Constellation Records, é apresentado em Portugal. Também aqui, para não perder, isto acontece já de 3 a 10 de setembro no Teatro da Cerca de São Bernardo. O espetáculo, este desconcerto de que falei, é dia 5 de setembro, sábado, às 21h30. Vou voltar a repetir, 5 de setembro, sábado, pelas 21h30, no Teatro da Cerca de São Bernardo, em Coimbra. E se gosta de teatro musical? Pois é, Evita, de Andrew Lloyd Webber, chega ao Centro Cultural Olga Cadaval, em Sintra.

O musical Evita é uma das obras mais célebres de Andrew Lloyd Webber e Tim Rice. Um musical rara em formato de ópera rock, a ascensão e queda de Eva Perón, a carismática e controversa primeira-dama da Argentina. Passado nas décadas de 1930 e 1940, o musical acompanha a trajetória de Eva Duarte, uma jovem ambiciosa que sai do interior em busca de fama e fortuna em Buenos Aires. Determinada a vencer, Evita envolve-se com figuras influentes até conhecer Juan Perón, um oficial militar e político em ascensão. Casando-se com ele, Eva torna-se numa das figuras mais adoradas pelo povo, símbolo de esperança e progresso social, mas também odiada por muitos, alvo de críticas e acusada de manipulação política e sede de poder. A história é narrada por Che, revolucionário cético e uma espécie de consciência crítica que observa e questiona as ações de Eva ao longo da sua vida. O musical culmina com a doença e morte prematura de Eva aos 33 anos, quando a sua imagem já se havia tornado mítica. Ora, Evita estreou originalmente no Prince Edward Theatre em Londres a 21 de junho de 1978, com Ellen Page no papel de Eva Perón, conquistando grande aclamação da crítica e do público, tendo recebido o Laurence Olivier Award pela sua interpretação. Um ano depois, a produção chegou à Broadway e no Broadway Theatre, a 25 de setembro de 1979, protagonizado por Patti LuPone, que viria também a receber o Tony Award pela sua interpretação. Desde então, o papel de Evita foi desempenhado por várias atrizes de renome, incluindo Madonna, que o imortalizou na adaptação cinematográfica de 96, Helena Rogers, estrela de reposição londrina de 2006 e da produção da Broadway de 2012. Ora, chega assim essa versão integralmente em português, ou temos assim essa versão integralmente em português, e que aparece agora e vai ser apresentada no Centro Olga Cadaval hoje e amanhã, portanto quinta e sexta-feira, às 21 horas. Evita, que conta com os arranjos musicais do Hélder Godinho, a direção musical da Carolina Puntel, ainda as interpretações aqui do Diogo Morgado como Che, a Sofia Escobar como Eva Perón.

A música de Evita que ouvimos aqui e o musical Evita de Andrew Lloyd Webber com Sofia Escobar e Diogo Morgado, já hoje e amanhã às 21 horas no Centro Olga Cadaval. Há pouco falava desse desconcerto que acontece então no Teatro da Cerca de São Bernardo com a canadiana Jessica Moss. Jessica Moss que vem apresentar em São esse Unfolding, o seu mais recente trabalho discográfico editado em 2025. Ora, não chega a falar, temos que ouvir. Vamos ficar com um pouco desse trabalho, Until All Are Free, com Jessica Moss. E que título inspirador, até que todos sejamos verdadeiramente livres.

o regresso de Jessica Mosse ao nosso país e a sua estreia absoluta na cidade de Coimbra, e que abre assim a temporada 26-27 do Teatro da Cerca de São Bernardo. Ora, é já no próximo dia 5 de setembro, sábado, no sábado, pelas 21h30 em Coimbra. E aqui ainda uma última sugestão, por que não? Ora, vamos para a grande música de Schumann e Mozart. Quero-lhe falar agora da temporada do Teatro Miquelense em Ponta Delgada. Hoje, precisamente hoje, às 21h, um concerto que conta com Schumann e Mozart, a Sinfonia número 41, ou simplesmente a Júpiter de Mozart, e o concerto para piano de Robert Schumann. Ora, esta é uma das obras mais emblemáticas do repertório romântico para piano e orquestra, composta entre 1841 e 1845 e dedicada à pianista Clara Schumann. O concerto revela uma profunda integração entre solista e orquestra, afastando-se desse virtuosismo puramente exibicionista para privilegiar então o diálogo expressivo. É um concerto que será interpretado hoje por Antonio Di Cristofano no piano, Orquestra Sinfonieta de Ponta Delgada, dirigida por Fernando Marinho, nesse concerto que acontece então às 21h no Teatro Miquelense. Nós aqui vamos ficar com o último andamento deste concerto, numa interpretação que junta Maria João Pires à Orquestra Sinfónica de Londres, dirigida por John Elliott Gardiner.

Concerto para piano de Robert Schumann e esta grande interpretação de Maria João Pires com a Orquestra Sinfónica de Londres e a direção de John Elliott Gardiner. O concerto de Schumann aqui a propósito do concerto que vai acontecer hoje no Teatro Michelense em Ponta Delgada com António de Cristofano no piano e a Sinfonieta de Ponta Delgada dirigida por Fernando Marinho. Para além do concerto para piano de Schumann, vamos ter a Júpiter, a Sinfonia número 41 de Wolfgang Amadeus Mozart. É já hoje no Teatro Michelense às 21 horas. E são 8 horas e 29 minutos, menos uma hora nos Açores. Ora, dia 3 de setembro, vamos para essas palavras que o vento não leva e continuamos nesta saga que é a Oresteia.

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1: O futuro poderás conhecê-lo depois de acontecido. Entretanto, esquece-o, dado que antecipá-lo é o mesmo que chorar antes de tempo. Ele virá, claro, na madrugada com os seus raios. Mas, no que toca ao futuro imediato, que tudo acabe em bem. Em Agamemnon, uma das três tragédias da Oresteia, de Ésquilo, obra-prima da literatura de todos os tempos.
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propósito das palavras que o vento não leva e da Oresteia de Ésquilo, ouvimos precisamente essa obra, Oresteia de Ésquilo, de Darius Milhaud. Ora, esta obra ocupou Milhaud por 10 anos. Começou em 1913 com uma cena de Agamemnon, que nós ouvimos neste momento. Seguiu com Les Coiffeurs e depois, em 1915, e só fechou com Les Euménides em 1923. O texto é a tradução francesa de Ésquilo, feita por Paul Claudel. São quase 3 horas de música para 9 solistas, coro grande, orquestra e um naipe inteiro de percussão. A trilogia completa só se ouviu em 1963 em Berlim, 50 anos depois da primeira nota. Havia partes do texto de Ésquilo que Milhaud não conseguia pôr em música. Chamava-lhes selvagens, palavras canibais. A solução foi radical. Em vários andamentos o coro não canta, fala em ritmo medido, dirigido como se estivesse a cantar, com acompanhamento só de percussão, muito semelhante ao que ouvíamos ainda há pouco Francisco Mignone fazer em Maracatu do Chico Rei. Ora, nada de cordas, nada de metais, 17 instrumentos sem afinação definida para esses momentos. Isto em 1915, 2 anos antes de partir para o Rio de Janeiro como secretário de Claudel, então embaixador da França no Brasil. Ao coro pede-se ainda que gema, que assobie, que grite. Um século depois continua a ser uma das páginas mais difíceis de montar do repertório francês. Ouvimos neste momento Agamemnon, exatamente o primeiro andamento desta Oresteia de Ésquilo, escrita por Darius Milhaud e que levou ao qual teve dedicado desde 1913 até 1923.

0: Agamemnon de Darius Milhaud, primeira parte da Oresteia de Ésquilo, essa empreitada de Darius Milhaud. Quando ele começou a Oresteia, tinha 21 anos, quando a terminou tinha 31 anos. É um projeto de juventude e um dos projetos mais ambiciosos deste compositor. Ele nunca a ouviu completa numa sala nesse período. Acabaria só por acontecer 40 anos depois. Depois de a ter começado. Entretanto, as partituras de Oresteia chegaram ao gabinete do maestro Kenneth Kissler em 2004, com um recado do editor, e dizia: enviado a pedido de William Bolcom. Pois é, Bolcom tinha sido aluno de Millau e essa execução aconteceu 9 anos depois. É graças a William Bolcom que as partituras chegaram a Kenneth Kissler e que assim temos esta gravação que acabamos de ouvir, de uma das obras mais ambiciosas de Darius Milhaud e que nos leva para o coração da obra de Ésquilo, com esta Oresteia de Ésquilo. Muito bom dia, 8 horas 43 minutos. Vamos agora falar dos concertos Promenade.
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0: Pois é, ontem o Nuno Galopim passava por mim aqui nos corredores e dizia: atenção, que o próximo concerto Promenade vai ser qualquer coisa. E é, porque é diferente e faz parte daquela tradição dos concertos Promenade em abrirem mundos ao mundo sinfónico. Orquestra de Concertos da BBC, a direção de Daniel Bartholomew Poyser, uma apresentação em palco de Nick Mohammed, vozes, várias vozes de Lulu, Gloria Onitri, Naomi Banks, Oliver Tompsett, Omar e Rachel John. E este título que diz tudo: Bond and Beyond. Portanto, Bond, James Bond e para além do próprio James Bond. É isso que vai acontecer já hoje às 19 horas. É mais um concerto dos Proms da BBC que transmitimos a partir do Royal Albert Hall.

Os vários temas do James Bond, este tema que aparece em Dr. No pela primeira vez revisitado e que vai ser revisitado nesse concerto que transmitimos hoje às 19 horas, Bond and Beyond, com a Orquestra de Concertos da BBC. Mais um daqueles proms dedicados à sétima arte, ao cinema, e que nos leva, obviamente, pela música de John Barry. Falar de James Bond e não passar por John Barry seria assim um daqueles crimes, não, nem se conseguiria contar a história. Mas muito mais, vamos passar por Marvin Hamlisch, Lionel Bart, Laurie Anderson, Bill Conti, Paul McCartney, Linda McCartney, ainda Bono, Duran Duran, Radiohead, Kid Lang, Herb Alpert e os Tijuana Brass. São vários dos nomes que estão associados também há muita música que se ouve a propósito deste Bond and Beyond, ou de James Bond. Temas inesquecíveis como aquele que aparece ao serviço de Sua Majestade.

A música de John Barry, com esta capacidade de cruzar aquilo que são os instrumentos da música daquele tempo com a grande música sinfónica e dar-lhes, ou seja, os instrumentos eletrónicos que ouviríamos nos palcos com qualquer banda rock e cruzá-los com a grande orquestra sinfónica, e consegue este feito de nos transportar imediatamente para uma época, essa época do ouro dos filmes de James Bond. Aqui o tema de Ao Serviço de Sua Majestade, poderíamos falar de outro tema famoso como o da Rússia com Amor.

Da Rússia com Amor, mais um dos filmes de James Bond e uma das bandas sonoras inesquecíveis de John Barry, que hoje vamos poder ouvir nesse concerto Promenade, transmitido na Antena 2 às 19 horas. Ficaria incompleto este pequeno olhar para esse concerto se não ouvíssemos outro grande tema, talvez o mais icónico de John Barry, que é esse Goldfinger.

0: Quase que sentimos a falta da voz de Shirley Bassey aqui nesta canção Goldfinger. Ora, John Barry será um dos compositores em destaque, não poderia deixar de ser neste Bond and Beyond. Fizemos aqui uma pequena viagem por alguns dos temas mais emblemáticos associados a todos estes filmes de James Bond. Bond and Beyond, que será o concerto que hoje vamos transmitir às 19 horas aqui na RTP Antena 2, é mais um dos grandes concertos dos Proms, os Promenades, os concertos Promenade da BBC. Hoje vamos contar então com as vozes de Lulu, Gloria Onetary, Naomi Banks, Oliver Tomsett, Omar, Rachel John, Orquestra de Concertos da BBC, a direção de Daniel Bartholomew e Poyser e a apresentação de Nick Mohamed.
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0: Os Proms, aqui 49 concertos que transmitimos durante esta temporada, todos os dias às 19 horas. E agora, o compositor do mês é Leonard Bernstein.
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0: Hoje vamos então aqui no programa da manhã para a primeira sinfonia de Leonard Bernstein. Tem o subtítulo de Jeremias e foi escrita em 1942, quando o compositor tinha 24 anos. Nasceu para um concurso do New England Conservatory, entregue no último dia do ano. Perdeu. 3 andamentos, profecia, profanação, lamentação, 25 minutos no último canto, um meio soprano em abril sobre o livro das Lamentações. Estreou-se em Pittsburgh em janeiro de 1944, com o próprio Bernstein a dirigir. Fritz Reiner, que tinha sido o professor de Bernstein, gostou da sinfonia e ofereceu-lhe a Orquestra de Pittsburgh para estrear. Mas pediu-lhe um quarto andamento. Achava a obra triste e derrotista. Bernstein escreveu a Copland, que o pai lhe tinha feito a mesma crítica, e que isso subiu ao pai na sua estima. Acabou por não acrescentar nada. A verdade é essa. Ficaram só aqueles 3 andamentos. Sam Bernstein passara anos a opor-se à carreira musical do filho. A 14 de novembro de 1943, no Carnegie Hall, viu substituir Bruno Walter à frente da Filarmónica de Nova York e foi aos bastidores, comovido. Foi nesse momento que Bernstein decidiu dedicar-lhe então esta sinfonia. A estreia aconteceu 2 meses depois. Vamos ficar com esse último andamento nessa interpretação que contou com Jenny Terrell. Ora, o último andamento, curiosamente, é o mais antigo desta sinfonia. Em 1939, recém-licenciado de Harvard, Bernstein escreveu aquilo a que chamou uma canção hebraica sobre as lamentações e mandou-a a Copland a pedir que a olhasse com atenção. Ficou na gaveta 3 anos até perceber que servia de remate a uma sinfonia. Bernstein dizia que a obra não usava grande quantidade de material temático hebraico. Jack Gottlieb, o seu colaborador de longa data, mostrou o contrário. O tema que o corno inglês anuncia nos primeiros compassos vem da Amidá. A oração central da liturgia judaica e o tema principal da profanação é a canção do Haftarah que Bernstein cantara à capela no seu bar mitzvah aos 13 anos. Acelerada, com ritmos de dança latino-americana, à maneira de Copland e El Salón México, Gottlieb via nos três andamentos uma única forma sonata, exposição, desenvolvimento, reexposição. Em maio de 1944, os críticos de Nova Iorque elegeram-na a melhor obra nova da temporada. Vamos então ficar com essa lamentação, onde Janet Terrell se junta à Filarmónica de Nova Iorque, dirigida por Leonard Bernstein.

0: Último andamento da primeira sinfonia de Leonard Bernstein e interpretação, esta interpretação que ainda hoje é considerada a interpretação de referência para esta sinfonia com Janet Terrell e a Filarmónica de Nova Iorque, dirigida pelo próprio Leonard Bernstein. Foi assim o olhar para o compositor do mês.
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2: Mais uma vez, muito bom dia, 9 horas e 12 minutos. E agora vamos falar de música portuguesa, de um compositor que é particularmente importante, talvez seja um dos nossos maiores compositores. Estou a falar de Francisco António de Almeida e desse trabalho que os músicos do Tejo e o Marcos Magalhães têm feito à volta da música destes compositores, eles que têm sido uns verdadeiros recuperadores deste repertório. Marcos, bom dia, bem-vindo aqui ao programa da manhã da RTP Antena 2. Bom, vocês vêm aqui num trabalho de recuperação e divulgação da música do Francisco António de Almeida, e quanto mais ouvimos, mais nos deslumbramos. Ou seja, já não é só a Spinalba, há muito mais.
3: Pois, já gravámos a Spinalba, já gravámos o Triunfo da Amora e agora gravámos estas áreas soltas, digamos, e que estavam um bocadinho esquecidas, perdidas, na Biblioteca Nacional, e que pertencem a duas obras que se julgavam completamente perdidas do Francisco António de Almeida, e que seriam as primeiras de 1730, 1731. Que são de serenatas e são, portanto, para as festividades ligadas ao aniversário do rei Dom João V, ou aniversário ou efeméride do dia do santo. Mas, por exemplo, Il Vaticínio di Palladi e de Mercúrio foi feita mesmo no dia do aniversário do rei, 22 de outubro. E são obras muito belas, estas áreas. Só temos algumas áreas esparsas, não temos os recitativos, mas são áreas lindíssimas e que agora estão acessíveis.
2: E que de resto reflete aqui uma tradição que a corte portuguesa repetia a tradição das cortes europeias, não é? Porque a história da celebração do dia do nome do rei.
3: Exato.
2: Com grande música, era isso que acontecia. Nós vamos aqui espreitar para um concerto Antena 2, com os músicos do Tejo, e onde temos precisamente algumas dessas áreas apresentadas.
3: A gravação, o CD é exatamente esse concerto. Portanto, é uma metodologia que temos seguido em algumas das nossas gravações, que é gravar o concerto, depois com umas pequenas correções, mas que é um processo que eu gosto bastante, porque é menos centrado no estúdio e é mais ao vivo e com
2: e no
3: público.
2: Corte, e no recorte, e corte,
3: exato,
2: e recorte.
3: E depois
2: não,
3: a pessoa entra
2: é muito mais
3: num
2: natural,
3: abismo,
2: não é?
3: De melhorar todos os pormenores e perde-se às vezes um bocadinho a noção do conjunto.
2: Então vamos ouvir aqui a voz de Johanna Falkinger, que é o soprano que está a cantar neste momento. Um concerto que está disponível precisamente na página da RTP Antena 2. Basta procurar, aceder à página da RTP Antena 2 e procurar por Francisco António de Almeida ou Músicos do Tejo.
3: Exato.

Nós vamos continuar aqui com este concerto de fundo também. Acertámos exatamente no final da área. Um concerto que estava cheio e que nos revela estas áreas inéditas de Francisco António de Almeida.

0: A soprano Johanna Falkinger, aqui na interpretação da música de Francisco António de Almeida. São estas áreas inéditas que agora vão ser em disco. Amanhã é o lançamento. Isto é uma antestreia, na realidade. Exato. O que nós estamos aqui a fazer é uma antestreia. Como há bocado falávamos tanto de cinema, a antestreia destas áreas inéditas, Francisco António de Almeida, mais um disco gravado pelos músicos do Tejo, dedicado a este compositor. Marcos, porquê Francisco António de Almeida? Vamos começar por aí.
1: Bom, o Francisco António de Almeida está muito ligado ao nosso grupo. Aliás, sobretudo porque o nosso primeiro grande projeto foi a Spinalba. E nós começámos em 2006 e começámos com um concerto, salvo erro, dedicado às áreas da Luísa Todi. Mas depois o nosso primeiro grande projeto, que no fundo foi um impulso dado ao grupo, foi o convite do António Mega Ferreira, saudoso, escritor, intelectual, diretor do CCB, que nos convidou para fazer a Spinalba, que era uma partitura que estava mais ou menos acessível, porque havia uma edição moderna da Gulbenkian, mas que não era assim muitas vezes feita e que não tinha ainda sido gravada, aliás, com instrumentos da época. E, portanto, convidou-nos, a mim e à Marta Araújo, que também dirige o grupo, para fazermos com encenação no CCB, no pequeno auditório. E com o convite também para fazermos uma ópera por ano.
0: E quando e isso foi, porque eu lembro-me perfeitamente desse período, quando a apresentação da Spinalba, basicamente o que se conhecia do Francisco António de Almeida na altura, e para os melómanos que procuravam música portuguesa, que era muito o meu caso, era essencialmente a Lado Judita, que tinha sido gravada pelo René Jacobs, e que curiosamente, na altura, creio que na revista Gramophone, que foi considerada uma das grandes oratórias europeias de sempre, e portanto Exato. Isto já posiciona o Francisco António de Almeida num nível impressionante. E eram aquelas, eu creio que eram aquelas cenas que a Quella di Giadrovolto,
1: é uma cantata.
0: As cantatas a Quella di Giadrovolto do Francisco António de Almeida. E depois o que se dizia sempre era: e acredita-se que terá morrido no terremoto, e as partituras perderam-se, e não se sabe nada. Sim. E vocês, músicos do Tejo, de ano para ano, e a partir da Spinalba, vão trazendo cada vez mais partituras e partituras e estreias e inéditos de Francisco António de Almeida.
1: É.
0: O nosso primeiríssimo compositor de ópera.
1: Não, é incrível, porque apesar dele, pronto, estudou em Itália e tinha acesso, pronto, às convenções e às modas e às práticas daquela música italiana, claro, como outros compositores, mesmo que não tenham estudado em Itália, havia uma grande partilha, digamos, de conhecimentos e de estilos, mas nota-se nele uma coisa própria dele.
0: Há ali um jeito próprio, melódico,
1: exato,
0: muito característico,
1: e
0: não é?
1: Umas progressões harmónicas também, e então é muito agradável sentir a personalidade de um compositor muito presente. E sente-se isso agora que nós conhecemos tantas peças dele, e sentimos isso no Triunfo da Amor. E agora vamos fazer uma gravação também do ato que sobrevive da Pazienza di Socrate, que é uma ópera cómica e que terá sido a primeira ópera mesmo composta em Portugal.
0: Apresentada no Passo da Ribeira, não
1: italiano.
0: É?
1: Infelizmente só temos o terceiro ato, temos os libretos, o libreto completo, mas só temos o terceiro ato em música. Talvez apareça algum dia.
0: Faça-se o terceiro ato e já ficamos contentes, não é?
1: De facto, às vezes as pessoas facilitam ou dizem: pô, está perdido. Mas, por exemplo, estas áreas não estavam perdidas, estavam só lá num manuscrito na Biblioteca Nacional, sem nomes, sem indicações do que era, mas a área em si
0: estava lá.
1: E portanto a equipa lá da biblioteca, nomeadamente a Silvia Sequeira, fizeram a identificação com base no libreto, olha, está aqui, que é belo tesouro, e olha, está aqui a partitura, que é belo tesouro, por exemplo, e assim foi, e era bom um dia descobrir mais áreas, mais obras, assim, se calhar tão mal catalogadas, simplesmente.
0: Ora, uma das características de Francisco António de Almeida é não poupar os tenores. Então nós vamos para uma das áreas do Marco Alves dos Santos, e que ele interpretou neste concerto, e que vai ser então amanhã, vai sair amanhã neste disco de áreas inéditas de Francisco António de Almeida com os músicos do Tejo.

0: Marco Alves dos Santos, este tenor que acabou de interpretar esta área de Francisco António de Almeida. O Marco Alves dos Santos é um grande músico, é aquilo que podemos dizer até pela música. Porque quer dizer, nós já ouvimos a cantar desde o Égisto da Eletra do Richard Strauss até, que era uma violência, não é? Até ao Francisco António de Almeida e sempre a estilo, que é isso que é impressionante.
1: É, eu gosto imenso de trabalhar com ele. E além disso, é uma pessoa muito calorosa e muito única, muito simpático e cheio de energia, entusiasmo.
0: E bom colega.
1: E uma pessoa luminosa.
0: E isso torna os projetos mais fáceis. Nós estivemos aqui a ouvir, estamos aqui a fazer a antestreia deste disco que vai sair amanhã pela Artway, das áreas inéditas Francisco António de Almeida. Os músicos, exato, do Tejo vão editar, e que resulta deste concerto que foi gravado a 22 de novembro de 2024.
1: Isto em parceria com a Antena 2.
0: É todo um processo de realização de concerto, aproveitar o concerto para se deixar um registro. Este concerto está disponível no site da RTP Antena 2, basta procurar por Músicos do Tejo ou Francisco António de Almeida, e a partir de amanhã nas plataformas digitais.
1: Exato.
0: Vamos poder...
1: E à venda também CD físico
0: Nas lojas resistentes,
1: que é a FNAC, e o salvo erro também na Tubitec.
0: Pronto, então
1: isso acho que vai estar para a semana.
0: Para aquelas pessoas que gostam de ter
1: eu
0: o objeto.
1: Gosto muito de ter o objeto.
0: É.
1: E até recentemente comprei um leitor de CDs, porque para ouvir mesmo com qualidade.
0: E que já pessoas, é difícil.
1: As pessoas têm que ter noção que muitas vezes estão a ouvir gravações com péssima qualidade.
0: É verdade, altamente comprimidas.
1: Se estão a ouvir do YouTube, é muito comprimido. Se estão a ouvir num telefone, então não se fala.
0: É
1: não, ouvem, não ouvem qualquer frequência grave, portanto estão lá de contrabaixo, estão lá a violoncelos, não se sabe para quê.
0: Claro, claro.
1: E depois estão a ouvir no computador, estão a ouvir com péssimo som, portanto o som, a qualidade do som no fundo baixou imenso, portanto.
0: É verdade, é verdade. E depois as pessoas não têm noção que nos próprios programas de som, que devem ter o cuidado de ir às definições, aqueles que permitem,
1: exato,
0: porque nem todos permitem,
1: exato,
0: mas devem,
1: exato,
0: ir às definições e perceber qual é o nível de compressão,
1: exato,
0: que a música é emitida. Por exemplo, para os melómanos, escolhem sempre o nível de compressão mínimo.
1: Exato.
0: Só que isso leva a que os ficheiros sejam maiores e ocupem mais espaço, não é?
1: Exato.
0: E é preciso ter uma boa rede. De qualquer forma, hoje em dia as plataformas digitais são incontornáveis, e eu ainda agora estava a dizer ao Marcos Magalhães que queremos as guerras da Alecrim Mangerona nas plataformas digitais rapidamente, porque vocês fizeram aquele livro
1: CD,
0: no ano passado.
1: Na Imprensa Nacional.
0: Exato, com a Imprensa Nacional. No ano passado, aqui a equipe da Antena 2, motivada pelo Nuno Galopim, escolheu uma série de discos do ano. E um dos discos do ano que nós, claramente, a equipe RTP Antena 2 escolheu, foram as vossas Guerras da Alecrim Mangerona, porque quer dizer, era inconcebível que não houvesse uma gravação de fio a pavio dessa obra. Ainda por cima, vocês editam um livro extremamente bem feito, com um texto que é uma das obras-primas do teatro português.
1: Exato, exato.
0: Porque não é só ópera. Ou seja,
1: já esgotou.
0: E pronto, ainda por cima está esgotado.
1: Já
0: então,
1: esgotou.
0: Nós aguardamos.
1: Temos que fazer uma nova edição e.
0: Mas ponham nas
1: plataformas.
0: Ponham nas plataformas, que nós queremos muito chegar até lá. E eu digo isto porque na altura recebi pedidos de ouvintes.
1: Foi.
0: Quando nós aqui fizemos a estreia.
1: Foi.
0: E agora voltam vocês ao. Isto é interessante estarmos a falar disto, porque o António Teixeira era o compositor, digamos, do povo. Escrevia para. Não só, também escrevia para a corte obras bem complexas, como o Tedeum e outras, mas escrevia para o teatro popular, não é? E o Francisco António de Almeida era o compositor de corte por excelência. Era mais ou menos aquela coisa do Handel John Gay.
1: Exato.
0: Tínhamos,
1: talvez,
0: o nosso Handel era o Francisco António de Almeida. Não é?
1: Há umas indicações que ele terá composto música para os presépios.
0: Não o Francisco sabe. António de Almeida?
1: Exato. Mas não sabem o que é que seria. Quer dizer, seria que havia coisas, cerimónias em torno do Natal
0: com os presépios, quer
1: presépios,
0: dizer.
1: Presépios, e como há uma tradição em Portugal também.
0: Aquele presépio, dos presépios e das culturas.
1: Das culturas que estão na sede de Lisboa, salvo erro.
0: Na Rioma,
1: no,
0: não,
1: no
0: Museu do Azulejo Estrela, também.
1: E no Museu do Azulejo, salvo erro.
0: Sim.
1: Mas pronto, não se sabe nada. É tudo mais uma coisa que se.
0: Ou seja,
1: ouviu falar.
0: Compôs música para acompanhar o.
1: Salvo erro, ouvi isso, uma indicação disso.
0: Isso,
1: mas há muitas indicações. Aliás, por exemplo, há uma indicação na caricatura que o Gezi, que era um pintor e caricaturista, fez do Francisco António de Almeida.
0: Sim.
1: Quando ele estava lá em Itália, em que diz: excelente compositor de concertos. Aliás, perderam-se esses tais concertos dele, e música sacra.
0: Uhum.
1: E canta muito bem também.
0: Bem,
1: ele se calhar entrava nas suas próprias obras. Sabe-se lá se era tenor, se era baixo.
0: Não sei.
1: Talvez não. Diria que fosse tenor.
0: Não seria o único, mas não, mas quer dizer, isso até é prova da escrita de Francisco António de Almeida, porque as obras vocais.
1: Exato.
0: De Francisco António de Almeida são muito bem escritas.
1: A vocalidade.
0: A parte instrumental é, claro, muito italiana, é de quem trabalhou na Itália.
1: Uhum.
0: É de quem trabalhou na Itália, como é óbvio. E que pena que não temos esses concertos do Francisco António de Almeida para perceber melhor o que é a sua música instrumental. Mas a música vocal tem essa linha que tu dizias, uma linha
1: lindíssima, vocal
0: e,
1: mesmo,
0: e que é muito
1: cantável,
0: própria.
1: Um cantável, é muito lindo.
0: Nós temos aqui a Sandra Medeiros preparada para cantar. Outra grande cantora.
1: Portuguesa.
0: Aliás, que foi das primeiras cantoras também abordar este repertório de Francisco António de Almeida,
1: geração,
0: se nós pensarmos,
1: sim,
0: bem, não é?
1: É verdade. Lembro-me de fazer com ela há muitos anos a cantata e outras áreas. E eu, pronto, este disco também foi interessante para nós trabalharmos com outros cantores e gravarmos.
0: Uhum.
1: E, por exemplo, uma cantora como a Sandra Medeiros fica aqui com o registro do melhor que ela pode dar. E
0: Faça-se justiça. Trabalharam também com a Johanna Falkinger e com a Lucia Caiuela, que é um meio soprano espanhol, não é?
1: Exato.
0: Como é que estas cantoras que vêm de fora reagem à música do Francisco António de Almeida?
1: Ficam muito entusiasmadas, quase sempre.
0: Uhum.
1: A Johanna adorou esta música e percebeu-a profundamente. Aliás, ela mergulhou nestas áreas e uma delas, o meu belo tesouro, que nós aproveitamos para o título do CD.
0: Uhum.
1: O CD tem um título, meu belo tesouro, e é uma área lindíssima que ela deu uma perspectiva muito própria.
0: Uhum.
1: Eu gostei imenso da interpretação dela dessa área, porque se a pessoa vê a área só do ponto de vista composicional, percebe o esquema dela e às vezes não está atenta a outras dimensões que aparecem quando a pessoa vai interpretá-la do princípio ao fim.
0: Claro.
1: E mesmo que haja uma repetição dos motivos, aquilo começa a entrar
0: e é um caminho.
1: Que nunca é igual e não pode ser sistemático. E ela fez isso muito bem, que é um. Repetir sim a frase, o texto, repetir sim os motivos que dão à
0: base,
1: acrescentando sempre uma nova dimensão.
0: Uhum.
1: E isso é necessário que os cantores façam, porque uma área é um caminho também espiritual, psicológico.
0: Sobretudo estas áreas da capo, que não há hipótese. O cantor tem mesmo que acrescentar algo, senão é fotocópia do que tinha acontecido antes, não é?
1: Exato.
0: Vamos ficar aqui com a Sandra Medeiros, né, também a partir deste registro do concerto que foi gravado a 22 de novembro e que resulta nesse disco que vai ser lançado amanhã.

0: A Sandra Medeiros aqui na interpretação desta área de Francisco António de Almeida, uma das áreas que será então editada amanhã neste disco dos músicos do Tejo dedicado a áreas inéditas de Francisco António de Almeida. Marcos Magalhães, aqui já falámos de Francisco António de Almeida, do vosso gosto e da vossa ligação à música deste compositor. Vou-te pedir que deixe então o convite para este lançamento oficial do disco. Nós aqui Exato. Foi uma antestreia. Agora, quando é que amanhã, é a estreia?
1: Amanhã venham estar connosco os nossos fãs e admiradores, os nossos amigos. Vamos estar no Museu do Teatro Romano, Museu de Lisboa, Teatro Romano, que é ali perto da Sé, entre a Sé e o Castelo. Havia um teatro romano, ainda do tempo dos romanos, que se descobriu, salvo erro, nos anos 30, ou que foi, e que está lá umas ruínas bastante grandes, em que se não conhecem, venham ver, porque é maravilhoso. E vai ser então amanhã sexta-feira, às 6, vamos ter uma sessão de escuta de algumas faixas do disco, conversa e um pequeno beberete, e estamos lá às 6, e com a Artway vai ter lá já os discos físicos também, para se quiserem Muito adquirir, e vamos estar lá com alguns cantores e vamos falar um pouco sobre o disco e sobretudo com fraternizar e conviver em torno da cultura, que é uma fonte de união das pessoas.
0: E nós vamos ficar aqui à espera do próximo trabalho, que é a Paciência de Sócrates.
1: Exato.
0: Nós deixamos já encomendas aos músicos do Tejo. Não, porque isto é maravilhoso, podermos ter agrupamentos e músicos que se dedicam à exploração e divulgação da música portuguesa. E, sobretudo, quando falamos de alguém como Francisco António de Almeida, que posiciona a música portuguesa ao nível do melhor que se fazia na sua época, porque, e isso percebe-se na música que ouvimos, É importantíssimo e coloca-nos de facto num nível internacional muito. Nós já falámos aqui com vocês quando vocês levaram o do Barroco ao Fado e Ana Quintãs levava às áreas do Triunfo de Amor e da Spinalba, e vocês davam conta da recepção dos públicos internacionais em relação à nossa música. Isso é importantíssimo.
1: Nós temos uma riqueza incrível que, aliás, poucos países têm, de terem obras do século XVIII. Há muitos países que não têm
0: nada.
1: Nada, zero.
0: Exato.
1: Zero. Nós temos este tesouro incrível, temos outros tesouros, e só por razões, digamos, geopolíticas é que não são mais conhecidos. Porque, por exemplo, Luís Freitas Branco, ainda estivemos a falar na outro dia, é um compositor absolutamente maravilhoso e que é pouco conhecido internacionalmente.
0: Geopolíticas, e eu agora trazia aquele pensamento, uma expressão brasileira, que é o síndrome, como é que eles dizem, de vira-lata, o síndrome de vira-lata, que é uma coisa que às vezes parece que há em Portugal, que tudo o que é de fora é maravilhoso.
1: Exato.
0: E depois esquecemos que aqui também há coisas
1: maravilhosas.
0: Nós temos
1: que contrariar esta subserviência que nós temos. Ou seja, uma simpatia enorme, fantástica, que nós temos na nossa cultura,
0: sim,
1: de acolhimento,
0: claro.
1: mas às vezes pode resvalar para um excessivo idolatrar certas coisas que nós, e depois não valorizar as que nós temos maravilhosas, autodepreciar-se e vender ao desbarato, já para não falar disso, já para não falar disso, das nossas coisas que nós temos fantásticas e precisam de muito mais cultivo, digamos, quase.
0: Então, Marcos, olha, em teu nome, muito obrigado aos músicos do Tejo por esse trabalho.
1: Não,
0: e encontro marcado amanhã nas ruínas do Teatro Romano.
1: Exato.
0: Ali em Alfama,
1: às 6
0: apareçam, horas. para um brinde aos músicos do Tejo e ao Francisco António de Almeida.
1: Exato, exato.
0: Obrigado por teres vindo aqui ao programa da manhã da RTP Antena 2. Eu agora usei aqui uma expressão brasileira, o síndrome de vira-lata, e isso dava só um programa inteiro para podermos falar disso e aplicar esse sintoma, que é um sintoma à arte ou à divulgação artística portuguesa. Isso era todo um outro programa, mas porque um dos compositores que faz anos hoje é Francisco Mignon, eu queria terminar este programa assim com um ritmo bem divertido, uma congada para piano do compositor Francisco Mignon, a interpretação da Clélia Irozone.

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3: Setembro de 1926, a Turquia passa a permitir o casamento civil. Por cá, um forte sismo no Faial destrói por completo a freguesia dos Flamengos na cidade da Horta e provoca 12 mortos e 300 feridos. O Diário de Lisboa traz o título: os algarvios são obrigados a emigrar para não morrerem à fome devido à crise atual.
4: Há 100 anos, enquanto os turcos se entretinham com a modernice do casamento civil, por cá as questões conjugais e de género debatiam-se entre vizinhas de modo bem diferente.
5: A dona Mafalda já reparou bem na Matilde?
4: Não. Que foi?
5: Cortou o cabelo ao homem.
4: Parece impossível.
5: E usa a nuca toda rapada à navalha.
4: Que descoco!
5: E fuma. A dona Mafalda já a viu fumar?
4: Ainda não.
5: Parece um marujo.
4: Quem havia de dizer?
5: É verdade.
4: Ai, bendito seja Nosso Senhor.
5: Amém.
4: Como isto está tudo?
5: De pernas para o ar. E a Matilde até joga a bola.
4: Ela?
5: À preta. E monta a cavalo ao homem.
4: O que a gente vê?
5: E joga o soco e pega em pesos de 50 quilos.
4: Estou banzada.
5: E nada juntamente com os homens, com fatos de banho como eles usam.
4: Será possível?
5: Vi eu.
4: Louvado seja o menino Jesus.
5: É moda. Isto é tudo moda.
4: É o que se usa lá fora.
5: É moda. É pecado.
4: É para nós, para ela não. E o irmão da Matilde o que diz a tudo isso?
5: Não diz nada. Faz renda.
4: Faz renda?
5: Pois faz. E pinta almofadas a tinta de óleo.
4: Essa agora.
5: Faz artigos para revistas femininas.
4: É boa.
5: E não fuma.
4: Não fuma?
5: Pois não. A Matilde bebe canecas e canecas de cerveja.
4: E não se embebeda.
5: Isso sim. E o irmão bebe capilés e groselha.
4: Ora, veja lá.
5: A Matilde lê livros pornográficos.
4: Credo.
5: E o irmão lê romances de amor.
4: Parece incrível.
5: É tudo assim agora.
4: É o que estou vendo.
5: As meninas atiram para rapazes. E os rapazes atiram para as meninas.
4: Que descoco!
5: Vamos ouvir a abertura da suíte de dança de Eduard Kunecka pela Orquestra da Rádio de Munique, dirigida por Ernst Theiss.

0: Ouvimos a abertura da suíte de dança de Eduard Kühnecke pela Orquestra da Rádio de Munique, sob a direção de Ernst Theiss.
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RTP Antena 2, muito bom dia. Passam agora 14 minutos das 10, nas 9, nos Açores. Bem-vindo a esta primeira de 3 horas do final da manhã, aqui na Antena 2, hoje, quinta-feira, dia 3 de setembro, com a escolha musical e apresentação de André Lupi. E vamos começar por dar os parabéns pelos 45 anos de idade do violoncelista Gauthier Capuçon, que aqui vamos ouvir numa obra pungente de Gabriel Fauré.

Acabamos de ouvir a pungente elegia de Gabriel Fauré, aqui com o aniversariante do dia. Ele, Gauthier Capuçon, celebra hoje 45 anos de idade. Obrigada por estar na companhia da RTP Antena 2, agora que passam praticamente 22 minutos das 10, das 9 nos Açores. E vamos agora continuar e vamos olhar também para a agenda, fazendo aqui uma ponte com aquilo que foi dito há pouco no programa da manhã, com André Cunha Leal, que entrevistou Marcos Magalhães a propósito amanhã do lançamento do novo álbum, às 6 da tarde, no

no Teatro Romano, em Lisboa. Ora, Marcos Magalhães disse Luís de Freitas Branco, um dos maiores compositores portugueses, sem dúvida, e que por questões muitas vezes geopolíticas não olhamos e não valorizamos estas joias. Ora, uma das obras incontornáveis de Luís de Freitas Branco são os seus Paraísos Artificiais, que ele terminou no ano de 1910, em Berlim, apresentou-a 3 anos mais tarde, em Lisboa, em que foi escandalosamente recebida. Isto porquê? Porque os Paraísos Artificiais de Luís de Freitas Branco baseiam-se numa obra poética de Charles Baudelaire, escrita cerca de 50 anos antes, em 1860, por sua vez inspirada no Opium Eater de Thomas de Quincey. Ora, temos aqui a questão das drogas, das alterações que faz ao cérebro e à percepção e tudo por aí fora, mas também uma série de inovações musicais, e por isso daí esta recepção um bocadinho mais com o pé atrás. E não nos esqueçamos que o ano de 1913 foi também o ano em que Igor Stravinsky abalou as fundações musicais, isto em Paris, com a sua Sagração da Primavera. Mas Luís de Freitas Branco compôs esta obra 3 anos antes, em 1910, e vamos agora ouvi-la, olhando também para a agenda, uma vez que a Orquestra Gulbenkian vai iniciar a sua temporada este próximo sábado, às 21h, também em Lisboa, nas festas do município de Lisboa, no Vale do Silêncio, com um programa todo em torno da ópera. Mas vamos ouvir justamente a Orquestra Gulbenkian, aqui sob a direção de Pedro Neves, com os Paraísos Artificiais de Luís de Freitas Branco.

Estivemos com Os Paraísos Artificiais, música composta ou concluída no ano de 1910 por Luís de Freitas Branco, aqui com Pedro Neves à frente da Orquestra Gulbenkian. Isto a propósito também do concerto que a orquestra e o coro darão no próximo sábado, às 21 horas, no Vale do Silêncio, em Lisboa, aqui com um concerto com as óperas de Bizet, Puccini, áreas naturalmente de Bizet, Puccini, Verdi, mas também George Gershwin e Florentine Price, orquestra e coro gulbenkian, um concerto de entrada livre, integrado nas festas de rua do município de Lisboa. Obrigada por estar na companhia deste programa do Final da Manhã na RTP Antena 2. Passam 38 minutos das 10, das 9 nos Açores. E se esta obra que ouvimos foi bastante disruptiva ou trouxe uma série de novidades e por isso não foi se calhar tão bem recebida na altura, em Lisboa, em 1913, ora, uma música que também foi bastante inovadora foram os quartetos de cordas que Joseph Haydn compôs. E é incrível como é que, com, neste caso, os quatro andamentos e com dois violinos, uma viola e um violoncelo, Joseph Haydn conseguiu ser tão criativo. Vamos ficar com um desses quartetos, o quarteto Opus 20, número 5, tonalidade de Fá menor, e ficaremos na companhia do quarteto Emerson.

0: Quatro instrumentos e uma panóplia de soluções criativas que Joseph Haydn explorou tão bem. Estivemos agora com este último andamento, uma fuga com dois temas, o quarto e último andamento do Quarteto de Cordas, Opus 20, número 5, aqui interpretado pelo Quarteto Emerson. E desta forma chegamos ao final desta primeira hora do programa do Fim da Manhã, na RTP Antena 2.
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RTP Antena 2, muito bom dia. Passa um minuto e meio das 11, das 10, nos Açores. Obrigada por estar na companhia deste programa da Rádio Pública. Esta quinta-feira, dia 3 de setembro, hoje com escolha musical e apresentação de André Lupi. Há pouco concluímos a primeira destas 3 horas com o quarteto de cordas de Joseph Haydn, a transparência, a clareza do pensamento, neste caso pensamento musical, toda a criatividade, e o quarteto de cordas é como se fosse a essência que depois Joseph Haydn, e naturalmente depois pelo classicismo e por aí fora, serviu de base, nomeadamente também às sinfonias. Joseph Haydn, o pai, de alguma forma, do classicismo, que mais tarde, no ano de 1980, foi também fonte de inspiração para Fernando Lopes Graça. E fonte de inspiração para uma encomenda feita pela Fundação Calouste Gulbenkian ao compositor português, que decidiu então homenagear Joseph Haydn e escreveu uma sinfonieta, o Opus 220 de Fernando Lopes Graça, e que foi recentemente gravado com Bruno Borralhinho à frente da Orquestra Sinfónica Portuguesa. E depois de ouvirmos o mestre Haydn, vamos ficar com o mestre Lopes Graça, Bruno Borralhinho, Sinfónica Portuguesa, com esta sinfonieta homenagem a Haydn.

A homenagem de Fernando Lopes Graça a Joseph Haydn. Estivemos com a sua sinfonieta, o Opus 220, homenagem a Haydn. A resposta de Lopes Graça a uma encomenda que foi feita pela Fundação Carlos Gulbenkian no ano de 1980. Estivemos com uma gravação recente, editada em 2022, com a Orquestra Sinfónica Portuguesa, sob a direção de Bruno Borralhinho. E passam agora praticamente 19 minutos das 11, das 10 nos Açores. Obrigada por estar na companhia desta segunda de 3 horas no final da manhã na RTP Antena 2, hoje com Escolha Musical e apresentação de André Lupi. E há pouco falávamos do lado inovador e muito criativo de Joseph Haydn, também de Luís de Freitas Branco, naturalmente de Fernando Lopes Graça. E agora outra obra que também é inovadora e quase única no seu género. Estou a falar do Triplo Concerto de Beethoven. Ele tinha cerca de 33 anos de idade, no ano de 1803 e 4, quando ele concluiu esta obra, estreada 3 anos depois, e estava em Viena e estava muito na moda o trio de música de câmara, e Beethoven tentou conciliar a ideia de trio de música de câmara com o Concerto Grosso, em que o tutti dialoga e, de certa forma, também batalha com vários solistas. Ora, vamos ouvir justamente esta obra na íntegra, o Triplo Concerto de Beethoven, com Anne Gastinel, Gil Shaham e Nicholas Angelis, todos ao lado da Orquestra Sinfónica da Rádio de Frankfurt, sob a direção de Paavo Järvi. Triplo Concerto de Beethoven.

Final do triplo concerto de Beethoven, aqui numa gravação com Paavo Järvi à frente da Orquestra Sinfónica da Rádio de Frankfurt e que contou com os três solistas, Anne Gastinel no violoncelo, Gil Shaham no violino e Nicholas Angelich ao piano. Três músicos exatamente da mesma geração, Anne Gastinel e Gil Shaham, nasceram em 1979, Nicholas Angelich em dezembro do ano passado, ou seja, de 1970. Infelizmente, deixou-nos precocemente em 2022. Obrigada por estar na companhia da RTP Antena 2. Vamos agora passar a hora na companhia de Júpiter, música de Gustav Holst.

0: A festiva música de Gustav Holst, estivemos com o planeta Júpiter dos seus planetas, aqui com Adrian Bolt à frente da Orquestra Filarmónica de Londres, agora que passam 2 minutos das 12 horas no continente e na Madeira, das 11 nos Açores.
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Antena 2, muito boa tarde. Passam 4 minutos do meio-dia, das 11 nos Açores. Bem-vindo a esta terceira e derradeira hora do programa do Final da Manhã na Rádio Pública Portuguesa, nesta quinta-feira, já dia 3 de setembro, já a entrar pelo mês de setembro fora. Hoje com escolha musical e apresentação de André Lupi. Se há pouco estivemos com Júpiter, vamos continuar no nosso sistema solar, agora mesmo com um cântico ao Sol, uma obra da autoria de Herman Vogt, um compositor norueguês que nasceu no ano de 1976 e escreveu este Cântico ao Sol que vamos ouvir com a Orquestra Filarmónica de Oslo sob a direção de Eivind Grætters. Cântico ao Sol de Herman Vogt.

Acabámos de ouvir Eivis Grætters à frente da Orquestra Filarmónica de Oslo com uma obra contemporânea intitulada Cântico ao Sol, música do compositor norueguês que nasceu no ano de 1976, Herman Vogt. Passam agora 22 minutos do meio-dia das 11 nos Açores. Obrigada por estar na companhia da Rádio Pública nesta terceira e última hora do final de música, do final da manhã na RTP Antena 2, hoje com escolha musical e apresentação de André Lupi. Na segunda hora ouvimos o triplo concerto de Beethoven que contou com o pianista Nicolas Angelitsch, músico que nasceu em 1970 e morreu precocemente em abril de 2022. E vamos ouvi-lo a interpretar na íntegra uma obra que é também uma obra que destoa da literatura pianística de Johannes Brahms. Estou a falar das suas variações sobre um tema de Paganini, uma obra que ele escreveu quando tinha 29, 30 anos de idade, isto nos anos de 1862 e 63, e destoa porque é a única deliberada e propositadamente uma obra escrita para ultrapassar ou para mostrar o virtuosismo diabólico do piano e as capacidades técnicas e virtuosas dos pianistas. Ora, para onde é que Brahms se virou? Naturalmente para a música de Paganini, pegou então num tema de Paganini e fez várias variações, cada uma delas a tratar de uma especificidade técnica e de uma dificuldade técnica muito em particular. Até Clara Schumann disse que eram umas variações de bruxa. Vamos ficar com esta obra, o Opus

Final das variações sobre um tema de Paganini, o Opus 35 de Johannes Brahms, que destoa no conjunto da obra deste compositor, uma vez que foi uma obra pensada para exibir todo o virtuosismo do piano, uma obra diabolicamente virtuosa, tal como também disse Clara Schumann, uma obra de bruxedo quase, tal a sua dificuldade. Estivemos aqui com a interpretação de Nicholas Angelich. Há pouco tínhamos também ficado com este pianista no triplo concerto de Beethoven, uma obra então em que Beethoven decidiu cruzar o trio com o concerto, a ideia de concerto grosso. Ora, agora que faltam 10 minutos para a hora certa, vamos ficar justamente com um trio também dali da zona de Viena e da Áustria, música de Schubert. Vamos ficar com o Andante con moto, do trio número 2, o Deutsch 929-929, ou o Opus 100 de Schubert, pelo Guarnieri Trio de Praga.

0: Andante con moto do trio Deutsch 929, música de Franz Schubert, aqui pelo trio Guarnieri de Praga, música bem conhecida dos ouvintes da Antena 2, em especial dos programas de Luís Caetano, A Vida Breve. E assim chegamos à uma da tarde, fim desta hora, daqui na RTP Antena 2. Continuo na companhia de Inês Almeida nesta quinta-feira, dia 3 de setembro. Boa tarde.
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Muito boa tarde, sejam bem-vindos à nova edição de Música na Tarde da RTP Antena 2. Começamos com Claude Debussy, a canção Paysage Sentimental, o Lesueur 45 de 1883. Debussy compôs sobre texto de Paul Bourget. Aqui a interpretação da soprano húngara Emőki Barát com a pianista Emese Virág. Entre as primeiras obras da neerlandesa Henriette Bosmans está um conjunto de 6 prelúdios para piano solo dos anos 1917-18, escritos num estilo rico, característico do final do Romantismo. Esses prelúdios são os seguintes, por ordem: Moderato assai, Lento assai, Agitato, Allegretto, Lento e Presto ma non troppo. Ao piano, Dimitri Malignan.

A linguagem rica de Henrietta Bosemans, fixada no romantismo no início da carreira, com estes seis prelúdios para piano solo de 1917-18. Escutamos a interpretação de Dimitri Malignan. Os Opus 7 são o primeiro conjunto de concertos para instrumento solista que Jean-Marie Leclerc fez publicar em 1737, mostrando que era conhecedor e dominava o novo género em ascensão, trazido de Itália para a França, através da circulação de obras de Torelli, Albinoni, Vivaldi e outros compositores. Leclerc, que escreveu então para violino e orquestra, favoreceu a estrutura em três andamentos contrastantes, tal como acontece no concerto em Lá menor, opus 7, número 5, com um vivace inicial cheio de drama, um largo, gentil e eterno e um allegro em ritmo de dança. Escutemos a obra pelo violinista Adrian Butterfield e os London Handel Players.

Adrian Butterfield no violino solista, acompanhado pela orquestra London Handel Players, interpretou o concerto para violino em Lá menor, opus 7, número 5, de Jean-Marie Leclerc, um dos seis que foram publicados em 1737. Seguimos com a sonata para clarinete e piano número 2 de Max Reger, a segunda, portanto, do seu opus 49, na tonalidade de Fá sustenido menor, que teve por inspiração as congêneres de Brahms, escritas em 1894. Meditativa e elegante, esta sonata é o contraponto ideal à impetuosa e dinâmica primeira que a precede, e tem também quatro andamentos: Allegro dolente, vivacissimo, Larghetto e Allegro affabile. São intérpretes os polacos Mariusz Bartsz no clarinete e Michał Roth no piano.

Uma obra mesmo da viragem do século XIX para o século XX. Foi em 1900 que Max Reger concluiu esta sonata para clarinete e piano número 2 em Fá sustenido menor do seu Opus 49. Intérpretes Marius Bartsch e Michał Roth. Fecharemos a hora com o novo trabalho do grupo Arte Mínima, com direção de Pedro Sousa Silva. O álbum completa a interpretação integral dos motetos de Vicente Lusitano em Liber Primus Epigrammatum. Reúne os 16 motetos a 5 vozes da coleção impressa em Roma, no ano de 1551, e ilustra deste modo a amplitude estilística de um compositor familiarizado com os idiomas polifónicos em circulação na Europa de meados do século XVI. Vicente Lusitano foi o primeiro compositor negro publicado e o Liber Primus Epigrammatum é a primeira antologia de música de um compositor português publicada fora de Portugal. Aqui fica o moteto Rodie Simon Petrus.

0: A belíssima polifonia de Vicente Lusitano, compositor português, que viveu entre cerca de 1520 e 1561, teve a sua magna obra publicada em Roma em 1551, Liber Primus Epigrammatum, com motetos que o grupo Arte Mínima se encarregou de registar integralmente. O grupo, sob a direção e com as flautas de Pedro Sousa Silva, lançará oficialmente amanhã, dia 4 de setembro, o segundo volume de Liber Primus Epigrammatum, contendo os 16 motetos a 5 vozes. Escutamos Odie Simon Petrus, a fechar esta primeira hora da tarde de música na RTP Antena 2. Até já.
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0: Estamos de volta e começamos com música vocal, tal como terminámos a hora anterior. Winter's Night é o título de uma cantata de Natal, cheia de força e entusiasmo, escrita por Cecilia McDowell em 2014. Os seus 5 andamentos juntam canções tradicionais da natividade de vários pontos da Europa, incluindo Indulci Jubilo, Noel Nouvelé e Sussex Carol. Ritmos festivos, a imitar o repique dos sinos, alternam com a ternura de Oh Little One Sweet e Still, Still, Still. Os andamentos sucedem sem interrupções, com a música a desenvolver-se como uma viagem circular que regressa às ideias iniciais numa conclusão inspiradora. Aí temos o coro de Royal Holloway e a Orchestra Nova, sob a direção de George Vass.

Noël Nouvelet, Still, Still, Still e Sussex Carol. Ouvimos a interpretação do coro de Royal Holloway e da Orchestra Nova sob a direção do maestro George Vass. Johann Gottlieb Naumann foi maestro da corte do príncipe eleitor da Saxónia, em Dresden, durante o último terço do século XVIII. Teve um papel importante na reorganização da orquestra da corte e também no aperfeiçoamento de alguns instrumentos. Tornou-se, por exemplo, intérprete da harmónica de vidro inventada em 1761 por Benjamin Franklin e compôs para ela. Contribuiu também para a popularidade da guitarra na Alemanha. Enquanto compositor, escreveu óperas, música sacra em abundância, centenas de canções, particularmente inventivas, e algumas obras instrumentais, entre as quais os 6 quartetos para piano forte, flauta, violino e violoncelo, Opus 1, publicados em Berlim e Amsterdão no ano de 1786. São eles o dialbar da história do quarteto com piano. Escutemos o número 6, em Fá maior, por Sebastian Knebel no pianoforte, Anna Freitag na flauta, Margret Baumgartel no violino e Alma Stolte no violoncelo.

Começou mais ou menos assim a história do quarteto com piano, com já grandes cuidados nos timbres e nos coloridos. A obra de Johann Gottlieb Naumann assim no mostra. Escutámos o quarteto para piano, flauta, violino e violoncelo número 6 em Fá maior, pelo quarteto de intérpretes formado por Sebastian Knebel, Anna Freitag, Margret Baumgartel e Alma Stolte. Bohuslav Martinů compôs o concerto para violino número 2 em sol menor entre as suas duas primeiras sinfonias, por encomenda do violinista Misha Elman. Obra de caráter lírico, com certos episódios a denotar a influência de Bartók e Prokofiev. As harmonias são brilhantes e o discurso sensual de um romantismo vigoroso. Os andamentos: o primeiro dividido em andante poco allegro e moderato, o segundo um andante moderato e o terceiro poco allegro. Escutemos Josef Spacek com a Sinfónica da Rádio de Praga, sob a direção de Petr Popelka.

0: Aí está o espetacular concerto para violino número 2 em sol menor de Bohuslav Martinů, escrito em 1943 e dividido em três andamentos. Andante poco allegro moderato são as secções do primeiro, depois andante moderato e por fim poco allegro. O Halbreich 293, interpretado por Josef Spacek e Orquestra Sinfónica da Rádio de Praga, sob a direção de Petr Popelka. Daqui a pouco reencontramo-nos com Inês Lourenço. Até já.
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0: Hoje é dia de regresso da rubrica A Grande Ilusão, de Inês Lourenço. E hoje a estreia em destaque é o filme vencedor do Urso de Ouro no último Festival de Berlim, Cartas Amarelas, de Ilker Çatak. Percorre-se também a estreia portuguesa, O Jacaré, de Basile da Cunha, e Couture, de Alice Vinocourt, aliás, sem esquecer a 20ª edição do Motel X, um grande ciclo Scorsese na Cinemateca, e Dolly Parton, a cantora que morreu aos 80 anos.

0: No regresso de férias da grande ilusão, Cartas Amarelas de Ilker Çatak, a estreia em destaque. Inês Lourenço, estamos a falar do filme vencedor do Urso de Ouro, no último Festival de Berlim, que acaba por ser um drama entre a arte e a política.
1: É verdade, e a ironia é que, se bem nos lembramos, nessa edição do Festival de Berlim, Wim Wenders, que foi o presidente do júri, declarou na conferência de imprensa de abertura que a arte, portanto o cinema, não se deve misturar com a política. Ora, Cartas Amarelas está aí para provar que a política faz parte do tecido da realidade e, por isso, o cinema, que por excelência tem contacto com a realidade, dificilmente pode evitar a política. Mas mais do que isso, Cartas Amarelas é um filme que visa precisamente esse debate, porque temos aqui um casal do meio teatral, ele encenador, ela atriz, e o que sucede nos primeiros minutos desta história é que ambos são demitidos, tanto da companhia teatral como da universidade onde ele dava aulas, sem qualquer justificação. Ou seja, trata-se de um ato de perseguição política, como fica desde logo bastante claro, e estas personagens, que têm uma filha adolescente, não podem simplesmente deixar recair sobre ela as consequências da situação repentina. É preciso dizer, para situar, que o filme identifica

0: os locais da rodagem, portanto as cidades que podemos reconhecer como Berlim e Hamburgo, colocando legendas que pedem para o espectador imaginar essas cidades como Ankara e Istambul, o que reflete a própria identidade do realizador İlker Çatak, alemão de origem turca, que encena então um drama turco como forma de observar as práticas do autoritarismo. Çatak já tinha deixado muito boa impressão com o anterior A Sala de Professores, que aliás foi nomeado para o Oscar de melhor filme internacional, um thriller paranoico numa escola alemã com uma professora a tentar agir da melhor maneira num ambiente de laços sociais nocivos. E este novo Cartas Amarelas tem também a sua dose de thriller e angústia social, que leva as personagens numa série de pequenos passos de sobrevivência, desde a mudança de Ankara para uma casa de família em Istambul, até às decisões de trabalho que colocam a tal questão da arte e resistência ou do assumir da neutralidade em nome do ganha-pão. İlker Çatak sabe muito bem captar esta zona de conflito interior, de bufetada do real, e aqui tem a grande ajuda de uma notável interpretação da atriz Özgün Amal. Estamos perante cinema de pulso.
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7: Outras estreias a destacar esta semana: O Jacaré, de Basile da Cunha, e Couture, de Alice Vinocourt.
0: O Jacaré, para já, é o filme perfeito para acabar o verão. Basile da Cunha conjugou uma série de elementos que ajudam a revelar um filme festivo, mas também atravessado por uma ideia de capítulo final. Isto porque, se compararmos com os anteriores, Até Ver a Luz, O Fim do Mundo, Manga de Terra, só para referir as longas metragens, há uma dimensão coral muito mais acentuada agora, na medida em que não temos um protagonista no Jacaré. Se quisermos, o protagonista é esta comunidade cabo-verdiana da Reboleira, que o realizador luso-suíço filmou persistentemente na última década. Os seus atores são as pessoas com quem criou laços. E chegados a este ponto, o cinema escapa à catalogação do realismo social. Aliás, Basile da Cunha sempre captou a vida do bairro da Reboleira pela linha invisível de uma extraordinária cumplicidade. E no Jacaré isso funciona pelo lado de uma certa leveza de verão. O que é que acontece? Há um assalto a um bingo, uma grande quantia de dinheiro da qual não se sabe o paradeiro, e nisto uma rede de personagens põe-se a mexer para descobrir onde está escondido o dinheiro ou quem o tem, ao mesmo tempo que a tensão no ar gera traições, movimentos noturnos, e no meio disto não falta literalmente um jacaré à solta no bairro. Ao que parece, este será o último filme de Basile da Cunha na Reboleira, e é uma diversão muito séria, um filme de gangsters munido de uma orgânica afetiva comunitária, de resto com um toque feminino simplesmente brilhante.
8: Ontem está comigo esse galã, o dinheiro ali é de mel, droga, tudo coisa.
9: A boa tristeza que até paga a conta.
10: Não sabe, né?
8: Minha casa é duro, putaria, custa nele com o touro, tá bom?
11: Agora vou-vos dar isso, esses dois aqui. O primeiro é quando ele tiver saído dessa rua da garagem. O segundo na porta de casa, tá bom?
12: Quando ele tiver na porta.

0: Couture, por sua vez, é uma estreia que tem também a característica de ser um filme coral, mas diria que não alcançou plenamente aquilo que talvez fosse a intenção da realizadora Alice Vinocourt. O contexto é a Fashion Week de Paris. Angelina Jolie surge ela própria como uma realizadora americana responsável por uma curta-metragem que servirá de atmosfera para o desfile de moda, e essa personagem vai estabelecer uma ligação ténue com outras duas ou três jovens mulheres da indústria. Uma recém-chegada modelo sudanesa que esconde do pai a sua entrada no mundo da moda, uma maquilhadora que quer ser escritora, e podemos juntar aqui uma costureira silenciosa que está a começar naquele trabalho de ateliê. Este quadro intensifica-se quando a personagem de Angelina Jolie descobre que tem cancro da mama, e esse torna-se o centro emocional do filme. O problema é que Vinocourt, ao tentar criar um desenho dramático com estas personagens, não dá o nó, fica tudo muito achatado, decorativo. É certo que a realizadora investigou os bastidores da moda e esse traço quase documental está lá, mas depois é como se o filme tivesse as costuras demasiado à vista, precisamente.
1: Vamos a outras sugestões.
0: Começando pelo Cineclube Gardunha, no Fundão, o ciclo de setembro traz desde logo uma sessão dupla, no dia 8, com duas vezes João Librada, de Paulo Tomás Marques, um filme português muito original, que rima aqui com um título de culto, Terror na Autoestrada, seguindo-se, noutra terça-feira, dia 22, para mim um dos filmes do ano, Leibniz, Crónica de uma Pintura Perdida, do alemão Edgar Reitz. E no fim do mês, dia 29, é exibido um restauro recente da Cinemateca, Cães Sem Coleira, um filme raramente visto de Rosa Coutinho Cabral, centrado num projecionista ambulante. Estas sessões do Cineclube Gardunha têm lugar na Moagem. Descendo a Lisboa, o Festival Motel X está de regresso na sua 20ª edição, que arranca esta quinta-feira e vai até 13 de setembro no Cinema São Jorge e Cinemateca. Esta última acolhe um ciclo de cinema de terror oriundo de países europeus, onde se poderá ver, por exemplo, o singularíssimo Possessão de Zulawski. Mas as propostas são muito variadas. Neste que é o ano do centenário de Roger Corman, virá a Lisboa a viúva e produtora Julie Corman para uma masterclass. O realizador italiano Sergio Martino será outro dos convidados de honra, numa edição que apresenta na secção competitiva o novo filme de Carlos Conceição, Body Hackers. E nas sessões especiais temos, entre outros, Polyester, de John Waters, e The Hunger, a história de vampiros e humanos de Tony Scott, que juntou David Bowie, Catherine Deneuve e Susan Sarandon. Finalmente, recuando de novo à Cinemateca, a rentrée é aqui marcada por uma grande operação em torno do produtor Paulo Branco. Voltaremos a este tema para a semana, mas para já o outro nome do mês é Martin Scorsese, um dos maiores cineastas americanos. Scorsese será revisitado em todas as facetas da sua obra, de Taxi Driver e Goodfellas ao documentário cinéfilo A Minha Viagem à Itália, num ciclo que faz uma pergunta muito interessante. Será que, conhecendo tão bem Scorsese, conhecemos suficientemente bem a sua obra? Eis a oportunidade perfeita para tirar essa dúvida a partir de uma proposta de visionamento de conjunto dos seus filmes. Ainda na Cinemateca, vale a pena lembrar que continua a decorrer o ciclo Viagem ao Fim do Mudo, com sessões de filmes mudos musicados ao vivo. Já este sábado há Fantasma da Ópera, de Rupert Julian, E a propósito, o Opera Fest Lisboa e Oeiras, em colaboração com a Cinemateca, programou também 4 filmes. No próximo dia 8 passa Amadeus, de Milos Forman, e Ária, uma antologia de 1987, com curtas de Robert Altman, Godard, Derek Jarman, entre outros.
1: E continuando na música, hoje despedimo-nos recordando Dolly Parton, a cantora e atriz norte-americana que morreu na última semana, aos 80 anos.
0: A passagem de Dolly Parton pelo cinema é muito breve, esporádica, mas deixou marca. A verdade é que os filmes que nos deram a sua presença nos anos 80, essencialmente Das 9 às 5, 9 to 5 e Flores de Aço, são autênticos concentrados da sua doce personalidade, que serviu de forma belíssima estas narrativas femininas. Por isso, não podia deixar de evocar o 9 to 5, para o qual ela escreveu e interpretou a música homónima, porque esta comédia, ao lado de Jane Fonda e Lily Tomlin, é a melhor representação americana do lugar da mulher no mundo do trabalho naquela altura. É uma delícia.

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8: 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Voltemos à música. Joseph Haydn escreveu a Missa Brevis Sancti Ioannis de Deo entre 1775 e 78, enquanto era mestre de capela do príncipe Nicolaus Esterházy. Destinava-se à capela dos Irmãos Hospitaleiros, perto do palácio de Eisenstadt, cuja galeria era bastante pequena, pelo que a missa é extraordinariamente concisa e prevê apenas coro, dois violinos, contínuo e órgão obbligato. Desenrola-se com suavidade e intimismo, atingindo a profundidade expressiva através do comedimento e do equilíbrio entre a economia litúrgica

A soprano Melissa Petit e coro e orquestra Les Arts Florissants, com William Christie no órgão e na direção, interpretaram a Missa Brevis Sancti Ioannis de Deo em si bemol maior de Franz Joseph Haydn, partitura com a referência de catálogo Robocan 22-7, concluída em 1778. Em 1829, Fanny Mendelssohn escreveu 3 andamentos de uma sonata para piano que nunca chegou a ser concluída. Essa música ficou posta de parte durante 5 anos, durante os quais Fanny organizou e programou, juntamente com o marido, uma série de concertos privados, onde muita da sua música foi interpretada. Em 1834, a compositora decidiu voltar ao que tinha escrito. Pegou nos 2 primeiros andamentos da sonata, transformou-os em andamentos de um quarteto para cordas e juntou-lhes 2 novos andamentos. Estava assim completo o quarteto para cordas em mi bemol maior, com uma estrutura de clara liberdade formal e harmónica e sofisticação expressiva. A sequência é Adagio ma non troppo, Allegretto, Romanze e Allegro molto vivace. Toca o quarteto Consone.

0: Estivemos à escuta do Quarteto para Cordas em Mi Bemol Maior, que Fanny Mendelssohn concluiu em 1834, a partir de trabalho feito anteriormente. Quatro andamentos neste Quarteto para Cordas: Adagio ma non troppo, Allegretto, Romanze e Allegro no molto vivace, a interpretação do Consone Quartet. Faltam 4 minutos para as 4 da tarde. Notas de agenda a finalizar a tarde de música na RTP Antena 2. Continuamos a acompanhar a temporada dos Proms, os Proms BBC, e neste fim de tarde, às 19, James Bond é a estrela de programa dedicado às bandas sonoras dos filmes em que 007, o espião britânico dos serviços secretos MI6, foi protagonista. Mas Bond and Beyond promete, não só no título, ir mais além. O maestro canadiano Daniel Bartholomew Poyser dirige a orquestra de concertos da BBC numa homenagem musical à charmosa personagem de Ian Fleming e, com convidados especiais, apresenta os maiores sucessos de 007, seja em Operação Skyfall, 007 O Espião Que Me Amava ou outros filmes, prometendo mexer com o público, não agitá-lo. Vozes dos convidados: Lulu, Gloria Onitiri, Naomi Banks, Oliver Tompsett, Omar e Rachel John. Apresentação de Nick Mohamed. O Opera Fest hoje propõe uma performance, chama-se Anatema. Catarina Molder e Tânia Carvalho celebram Camilo Castelo Branco no Teatro Romano de Lisboa. Evocando o primeiro romance de Camilo, esta performance aborda os temas recorrentes da sua obra: a expiação, o sacrifício, a vingança, a eterna capacidade humana de enganar, manipular ou atraiçoar o próximo, o que se torna proibido, blasfemo, trauma, expiação ou enigma. Com a eletrónica dos compositores Daniel Moreira e Sara Ross, Catarina Molder e Tânia Carvalho, nas performances hoje às 20h30, 21h20 e 22h, como dissemos, no Teatro Romano de Lisboa. No Teatro Micaelense, em Ponta Delgada, às 21h, o pianista António de Cristófano e a Sinfonieta de Ponta Delgada, sob a direção de Fernando Marinho, apresentam um programa constituído pelo Concerto para Piano em Lá Menor de Robert Schumann e a Sinfonia número 41, a celebérrima Júpiter, de Wolfgang Amadeus Mozart. Fica a tarde de música na RTP Antena 2 por aqui. Boa tarde, até amanhã.
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Sem sóis a bater. Retratos de mulheres compositoras. Primeiro episódio, Rebecca Clarke.

Em 2026, celebra-se 140 anos sobre o nascimento de Rebecca Clarke, compositora de quem se diz agora estar a transformar o modo como entendemos a história da música do século XX. É um feito extraordinário se se tiver em conta que Clarke, até há bem pouco tempo, era uma compositora obscura com apenas cerca de 20% das obras publicadas em vida e praticamente todas fora de circulação à altura do seu falecimento em 1979. Tentaremos, ao longo deste programa, perceber como é que Rebecca Clarke ressurgiu abruptamente do quase anonimato e foi elevada à condição de figura transformadora de um paradigma musical.

Rebecca Helfrich Clark nasceu a 27 de agosto de 1886 em Harrow, perto de Londres, filha do americano Joseph Thatcher Clark e da alemã Agnes Paulina Helfrich. Foi criada em Inglaterra, mas passou boa parte da vida adulta nos Estados Unidos e por isso veio a reivindicar dupla nacionalidade, inglesa e americana. A infância foi vivida em ambiente artístico e musical. O pai tocava violoncelo, a mãe a viola, e era frequente Rebecca e um dos irmãos, Hans, juntarem-se-lhes para formar um quarteto de cordas. Rebecca era chamada entre a família e amigos pelo diminutivo Beckle. Desde muito cedo, revelou dotes musicais excepcionais. O pai teve um papel importante no desenvolvimento dessas aptidões, mas a sua personalidade e o modo como tratava a família haveriam de pesar negativamente sobre a vida da jovem em anos posteriores. Nas memórias que escreveu entre 1969 e 73, sob o título I Had a Father Too, or The Mustard Spoon, Rebecca recorda a infância no final do período vitoriano, descrevendo os frequentes abusos físicos e emocionais que Joseph Clark lhe infligiu, ao mesmo tempo que lhe proporcionava uma educação com atividades artísticas consideráveis. Rebecca Clark começou a tocar violino ao assistir às lições de Hans, mais novo, 15 meses. Também começou a compor na infância, datando as suas primeiras canções de 1903 e 1904, como, por exemplo, Wanderers Nachtlied, A For the Red Spring Rose, Shiv and the Grasshopper ou Stimme im Dunkeln. Shiv destacou-se como miniatura particularmente bem conseguida, pronunciando a habilidade que haveria de caracterizar as obras da maturidade de Rebecca Clark.

Em 1903, Rebecca ingressou na Royal Academy of Music de Londres como estudante de violino. O professor mais importante foi Hans Wesley, seguidor da tradição alemã, mas com uma cartilha já algo ultrapassada para a época. Durante os anos da academia, Rebecca continuou a compor canções tais como Do, The Moving Finger Rites ou Vegan Lied. O seu professor de harmonia, Percy Hilder Miles, propôs-lhe casamento em 1905, o que levou o pai a retirá-la da escola antes de concluir os estudos. Anos mais tarde, Miles legou em testamento a Rebecca Clarke o violino Stradivarius, que se revelaria importante nos últimos anos de vida da compositora.

Depois de sair da Royal Academy, Rebecca Clark fez a primeira de várias visitas aos Estados Unidos da América. Por essa altura, entre as canções e miniaturas para piano que escreveu, surgiram a requintada Nach einem Regen, sobre poema de Richard Demmel, em 1906, outra das obras-primas identificadas pelos críticos e estudiosos, bem como Now Fie on Love. Ambas são excelentes exemplos da influência tanto da poesia romântica alemã como da literatura inglesa na obra de Rebecca Clark. Em 1907, Clark entrou para o Royal College of Music, onde se tornou a primeira estudante feminina de composição de Charles Villiers Stanford. Stanford teve um papel decisivo no seu desenvolvimento artístico, reconhecendo a musicalidade da aluna, por um lado, e o estatuto crescente da viola enquanto instrumento solista, por outro, recomendou-lhe que mudasse do violino para a viola, notando que Clark estaria assim a colocar-se bem no meio do som e poderia então compreender a escrita orquestral a partir de dentro. Clark aceitou a recomendação e estudou até com Lionel Tertius, considerado por muitos o melhor violetista da sua geração e uma figura central no estabelecimento da viola como instrumento de concerto. Durante este período, Rebecca compôs um grande número de peças enquanto estudante. Casos de Tema e Variações para Piano, de 1908, que entretanto se perdeu, duas Sonatas para Violino, escritas entre 1907 e 1909, Danse Bizarre para dois violinos, de 1909, também perdida, Lullaby para Viola e Piano, de 1909, e ainda Music When Soft Voices Die, Magna Est Veritas, Manche Nacht, Nacht für Nacht, The Owl, A Lover's Dirge, Spirits e outras canções e arranjos corais.

A vida no Royal College era preenchida com atividades que iam para além do plano formal de estudos. Clark cantava sob a direção de Ralph Vaughan Williams, num grupo de estudantes dedicado ao estudo e à interpretação da polifonia renascentista. Foi ela uma das fundadoras do grupo, conhecido pelo nome Palestrina Society, juntamente com a pianista Beryl Reeves, que veio a casar com um dos irmãos de Rebecca, Eric. Essas experiências aprofundaram o conhecimento de Rebecca Clark do contraponto e da música antiga, influências que viriam a ressurgir décadas mais tarde em obras como Passacaglia, sobre uma velha melodia inglesa.

Por volta de 1910, Rebecca colaborou com outros estudantes na composição de canções a partir de poesia chinesa tradicional, escrevendo Tears, The Color of Life e Return of Spring, peças que alargaram os interesses literários da compositora para lá do cânone europeu.

Em 1910, os estudos de Rebecca Clark foram abruptamente interrompidos quando a jovem criticou abertamente o pai pelas suas relações extramatrimoniais. Joseph Clark expulsou a filha de casa e retirou-lhe qualquer apoio financeiro, forçando-a a abandonar o Royal College of Music antes de se formar. Privada de assistência familiar, Rebecca decidiu tornar-se violetista profissional numa época em que as mulheres instrumentistas estavam altamente limitadas. Contudo, essa corajosa decisão marcou o princípio de uma carreira independente que fez dela uma das primeiras instrumentistas de orquestra femininas do início do século XX.

Em 1912 ou 13, Rebecca Clark foi contratada por Henry Wood para se juntar à Queen's Hall Orchestra, até então formada só por homens. A orquestra oferecia desde meados da década de 1890 a série de concertos Promenade a preços acessíveis que Wood dirigiu com grande sucesso até à sua morte em 1944. Eram os famosos Proms, transferidos para o Royal Albert Hall quando o Queen's Hall foi destruído por uma bomba em 1941. Rebecca Clark estava, pois, no olho do furacão, ou seja, onde tudo estava a acontecer. Além disso, também se juntou a grupos de câmara, como o Quarteto de Cordas de Nora Clanch, e participou nos saraus privados de Paul e Muriel Drower entre 1911 e 1914, estabelecendo-se como uma das principais violetistas britânicas. Essa segunda década do século XX demonstrou que Clark conseguia obter rendimentos suficientes através das atuações em orquestra, em grupos de câmara e em recitais, enquanto adquiria o conhecimento e a prática necessários à produção de uma sequência de composições que lhe traria reconhecimento internacional durante e imediatamente depois da Primeira Guerra Mundial. Entre as partituras dessa época estão Come, O Come, My Life's Delight, My Spirit, Like a Charmed Bark Doth Float, The Folly of Being Comforted, Shy One e Hymn to Pan. O tenor Gervais Elwes adotou Shy One como parte do seu repertório.

O desencadeamento da Primeira Guerra Mundial transformou a vida profissional de Rebecca Clarke. Em 1916, a violetista e compositora encontrava-se de novo nos Estados Unidos. Dessa vez, para uma estadia prolongada, combinando concertos com visitas aos irmãos e viagens longas pelo país. Nesse novo ambiente, conseguiu o mesmo que no Reino Unido, uma carreira ativa nos palcos, conciliada com a composição. Durante esse período, algumas das suas canções foram interpretadas por Gervais Elvis, enquanto que a frequência dos círculos musicais americanos lhe permitiu conhecer a reputada mecenas musical Elizabeth Sprague Coolidge, provavelmente através da pianista Gertrude Watson, que tinha atuado com Clarke, e a violoncelista May Muckle em concertos de ajuda humanitária em tempo de guerra. A maturidade crescente das composições de Rebecca Clarke tornava-se evidente em peças de câmara. Lullaby e Grotesque, para viola ou violino e piano, surgiu em 16 e foi revista em 30. Entre 17 e 18 foi escrita Morpheus, para viola e piano, a primeira partitura instrumental de grandes dimensões a ser concluída após uma década dedicada sobretudo às canções e miniaturas. Escrita sob o pseudónimo Anthony Trent, Morpheus desenvolve uma melodia lírica através de dispositivos de coloração que incluem glissandos pentatónicos no piano e harmónicos artificiais na viola, numa linguagem de evidente inspiração impressionista, comparável à de Debussy, mas de cariz individual. A peça foi estreada em 1918, num recital em Nova York com May Muckle. Os críticos, julgando tratar-se da obra de um homem, teceram largos elogios a Morpheus, enquanto ignoraram as outras composições do programa, que Clarke assinava com o nome verdadeiro.

Rebecca Clarke e May Muckle continuaram a atuar juntas e entre 1918 e 19 fizeram uma digressão pelo Havaí que tornou a sua parceria uma das mais sólidas e profícuas da carreira de Clarke. Muckle era não só a violoncelista do duo, mas também uma amiga íntima cuja influência se estendeu por muitos anos. Clarke haveria de dedicar-lhe obras importantes e voltaria a tocar com ela no English Ensemble.

0: 1919 foi também um ano marcante na vida da compositora. Durante a estadia nos Estados Unidos, Rebecca completou a excelente sonata para viola, que foi submetida anonimamente à competição de música de câmara promovida por Elizabeth Coolidge, em conjunto com o Festival de Berkshire, no Massachusetts. A obra ficou empatada em primeiro lugar com a suíte de Ernst Bloch. O voto de desempate cabia a Coolidge, que decidiu a favor de Bloch. Contudo, o júri ficara tão impressionado com a segunda obra que insistiu à revelia das regras da competição que fosse revelado o autor. Qual não foi a sua surpresa quando descobriu que se tratava de uma mulher? Rebecca Clarke recordou esse momento numa entrevista ao jornalista de rádio Robert Sherman em 1976, quando celebrava o seu 90º aniversário. O rumor que circulou então foi o de que não havia nenhuma compositora chamada Rebecca Clarke e, portanto, a sonata só podia ter sido escrita por Bloch sob pseudónimo.
1: When I had that one little whiff of success that I've had in my life with the viola sonata, the rumor went around, I hear, that I hadn't written the stuff myself, that somebody had done it for me. And I even got one or two little bits of, I don't know if I've still got them, I doubt it, little bits of press clippings saying that it was impossible, that I wouldn't have written it myself. And the funniest of all was that I had a clipping once which said that I didn't exist, there wasn't any such person as Rebecca, and there wasn't any such person as Rebecca Clarke. That it was a pseudonym. Now, these people have got most beautifully mixed. It was a pseudonym for Ernst Bloch. And I thought to myself, what a funny idea. When he writes his very much lesser works, that he should take a pseudonym of a girl, that anybody should consider this possible.

romântico, ancorada na tradição germânica e, no entanto, colorida com harmonias impressionistas. Combina uma sólida arquitetura com notável clareza de textura. O tema pentatónico da abertura, as harmonias cromáticas densas, a complexidade rítmica e a intensidade emotiva já várias vezes suscitaram comparações com César Franck e Claude Debussy, mas foi mesmo a sua originalidade que assegurou um lugar perene à obra no repertório para viola. Lionel Tertius apressou-se a incluí-la nos seus recitais, Clarke também a tocou dos dois lados do Atlântico e a casa J&W Chester publicou a sonata em 1921. Desde então, tornou-se um dos ícones da literatura para viola do século XX e foi gravada inúmeras vezes.

O sucesso da Sonata para Viola e Piano inaugurou a fase mais produtiva e celebrada da vida criativa de Rebecca Clarke. As composições vocais continuaram no centro das suas atenções, caso de Down by the Sally Gardens, sobre o poema de William Butler Yeats, assim como os textos literários das tradições inglesa e irlandesa. Em 1920 surgiu A Psalm of David e foram publicadas The Cloths of Heaven e Shy One. Por essa altura, Clarke também compôs a segunda Lullaby, canção de embalar, para viola e piano. Entretanto, continuava a atuar incansavelmente enquanto solista e membro de grupos de câmara, em programas nos quais era cada vez mais frequente encontrar obras suas ao lado de obras já consagradas. Tais performances levaram-na a viajar pelo Reino Unido, Europa continental e Estados Unidos,

onde se apresentava como violetista e compositora. Numa altura em que poucas mulheres gozavam de uma carreira internacional como solistas, Clarke colocava-se ao lado de Lionel Curtis e William Primrose como promotora da viola e excedia-os até no que respeita à composição. Clarke tornou-se de facto uma estrela do panteão britânico do período entre guerras. Em 1921, Rebecca Clarke voltou a participar na competição de música de câmara de Elizabeth Coolidge, dessa vez com o trio para violino, violoncelo e piano. E mais uma vez, a obra quase conquistou o primeiro lugar, sendo alvo de grande admiração.

Tal como a sonata, o trio é uma composição pós-romântica expansiva, cuja fusão da disciplina estrutural germânica com o colorido harmónico francês levou a comparações com a escrita de Franck e Debussy. Hoje é considerada uma das obras-primas da música de câmara britânica da primeira metade de 1900. No entanto, foi difícil a Clarke obter a sua publicação, e isso poderá ter afetado a atitude da compositora em relação a obras posteriores. No mesmo ano, compôs Epílogo para violoncelo e piano e a substancial obra coral Salmo 91, He That Dwelleth in the Secret Place, notável pelo uso de segundas aumentadas e passagens em uníssono.

Enquanto desfrutava do êxito retumbante da sonata para viola e piano, Rebecca Clarke empreendeu uma segunda digressão com a violoncelista May Muckle pelas colónias britânicas espalhadas pelo globo. Em 1922, compôs The Seal Man, sobre o poema de John Masefield, que se tornou uma das suas obras favoritas. Dedicou-a ao barítono John Goss. A canção destaca-se pelas harmonias atmosféricas e as linhas vocais declamatórias e dramáticas e tem sido vista como um dos picos da sua produção vocal.

O ano seguinte trouxe mais um marco na relação de Clark com Elizabeth Coolidge, que lhe encomendou a Rapsódia para violoncelo e piano. Isso fez de Clark a única mulher compositora a receber uma encomenda da célebre mecenas musical. A Rapsódia é a sua peça de câmara mais ambiciosa. Com uma ampla arquitetura, centros tonais variáveis e ideias ricamente desenvolvidas, oferece uma sucessão de atmosferas contrastantes enquanto combina disciplina formal com ambiguidade harmónica.

Foi no momento de conclusão da Rapsódia que culminou a extraordinária sequência de obras inaugurada em 19 com a Sonata para Viola, sequência pela qual a compositora se afirmou como uma das vozes mais destacadas da música britânica no período entre guerras. Após completar uma digressão mundial, Rebecca Clark instalou-se mais uma vez em Londres, em 1924, onde retomou a carreira de violetista. Apresentou-se tanto como solista como em grupos de câmara, com as e os melhores do seu tempo: Myra Hess, Guilhermina Sugia, May Muckle, Adila Facchini, Arthur Schnabel, Pablo Casals, Jascha Heifetz ou Arthur Rubinstein, entre muitos outros. 1924 foi também um ano fértil em composições, destacando-se Commodo et Amabile para quarteto de cordas, Midsummer Moon para violino e piano, bem como os arranjos das três velhas canções inglesas. Nessa altura, Clark tornou-se uma das fundadoras dos Aeolian Players e assim fortaleceu a sua posição no meio da música de câmara. Em 1925, a Wigmore Hall de Londres ofereceu um recital inteiramente preenchido com obras de Clark. O programa foi repetido numa transmissão em direto da BBC, algo excepcional para qualquer compositor da época e, portanto, especialmente para uma compositora. Não admira, pois, que os críticos a tenham reconhecido como pertencente à elite dos músicos. Já em 1927, Rebecca Clark contribuiu para a fundação do English Ensemble, um quarteto com piano que contava também com Marjorie Hayward no violino, May Muckle no violoncelo e Kathleen Long no piano. O grupo tornou-se parte importante da vida musical britânica no período entre a Primeira e a Segunda Guerras Mundiais, atuando em concertos, aparecendo em programas da BBC e fazendo gravações. Ao mesmo tempo, Clark continuava a surgir na rádio, quer a solo, quer nas formações de câmara, pelo que continuou a expandir o seu público. Mas, com o fim da década de 1920, começou-se também a assistir aos primeiros sinais de declínio no número de obras que Rebecca Clark compunha. Isso dever-se-á a um conjunto complexo de fatores, entre a dificuldade de publicação e o desencorajamento que sentia enquanto mulher compositora. Contudo, a sua escrita permaneceu altamente original, combinando o pós-romantismo com harmonias impressionistas e o tratamento singular do colorido instrumental, de modo a suscitar comparações com Debussy, Franck, Ravel e Bloch. Comparações essas que não invalidam, antes reforçam, a singularidade da escrita da compositora. Clark voltou-se mais uma vez para obras mais curtas e canções, incluindo The Cherry Blossom Wand, There Is No Rose of Such Virtue, The Aspidistra e Cradle Song.

Entre 1927 e 1933, o romance de Clark com o barítono John Goss deu origem, por exemplo, à canção The Tiger, sobre o poema de Blake, que foi revista em 72 e é uma das suas obras vocais mais intensas.

Na década de 30, continuaram as performances com o English Ensemble, nomeadamente na Exposição Colonial de Paris, em 31. Em 36, Clarke decidiu vender o Stradivarius, herdado de Percy Miles, e o dinheiro que obteve contribuiu posteriormente para a criação do prémio May Muckle na Royal Academy of Music. Quando a Segunda Guerra Mundial começou, Rebecca foi visitar os irmãos aos Estados Unidos, mas já não conseguiu regressar. Embora não lhe agradasse a ideia de estar separada do meio onde se estabelecera e de os irmãos se comportarem às vezes como o pai, o novo ambiente estimulou a sua criatividade, pelo que entre 39 e 42 compôs cerca de 10 obras e o seu estilo tornou-se mais contrapontístico, claramente estruturado e de pendor neoclássico. Entre as obras da época estão Binori, baseada numa balada tradicional do folclore celta, Leth, a partir de texto de Edna St. Vincent Millay, Daybreak, a partir de John Donne, Dumka, para violino, viola e piano, Passacaglia, sobre uma velha melodia inglesa, e Prelúdio, Allegro e Pastorale, para clarinete e viola.

Estas composições revelam, uma vez mais, o vasto leque de interesses de Rebecca Clarke. Dumka integra ritmos associados a Dvorak e à música do leste da Europa, num período em que a compositora já estava familiarizada com a obra de Béla Bartók e estava a escrever um livro sobre Martinu. A Passacaglia baseia-se numa melodia atribuída a Thomas Tallis, o que estabelece ligações entre a obra da maturidade e a música renascentista que estudara no Royal College. Já Prelúdio, Allegro e Pastorale combina a energia do neoclassicismo ao estilo de Stravinsky com uma escrita lírica. A peça foi selecionada para a Conferência da Sociedade Internacional para a Música Contemporânea em Berkeley no ano de 1942, onde apenas participaram 3 compositores britânicos. Clarke era a única mulher.

Curiosamente, à altura, os seus rendimentos provinham do trabalho como governanta ou ama no Connecticut. A carreira internacional como performer estava suspensa. Também por isso a composição ficou em segundo plano. Algumas obras iam surgindo ocasionalmente, como The Donkey, a partir de texto de G.K. Chesterton, que só foi publicado em 84, ou Chorus from Hellas, para coro feminino a 5 vozes, sobre texto de Percy Shelley. A mudança fundamental na vida de Rebecca Clark deu-se em 1944, quando decidiu casar-se com James Friskin, compositor e pianista que conhecera no Royal College of Music e que reencontrou em Manhattan quando ele já trabalhava na Juilliard School. Data desse período a peça para viola e piano I'll Bid My Heart Be Still.

Casada, Clark decidiu deixar de compor e de atuar em público. Não por vontade do marido, que até a encorajava, mas porque ela mesma acreditava que a composição séria exigia concentração total e a sua prioridade agora eram as responsabilidades domésticas. Ainda assim, por volta de 1950, fez o arranjo para voz e violino de Down by the Sally Gardens e continuou a revisitar peças suas. A obra final foi God Made a Tree, para voz e piano, composta em 1954, sobre texto de Catherine Kendall. O que se seguiu foram revisões, arranjos e a preservação do que fizera até então. E também a já referida autobiografia I Had a Father Too, escrita entre 69 e 73, que permaneceu inédita.

À medida que os anos passavam, a música de Rebecca Clark foi sendo esquecida, com exceção da sonata para viola e piano, que nunca desapareceu do repertório. A compositora morreu em Nova York, a 13 de outubro de 1979, aos 93 anos, ao cabo de 35 anos de casamento com James Friskin. Foi o final de uma vida e de uma carreira que acompanharam a promoção da viola a importante instrumento solista, a emergência do papel das mulheres nas orquestras profissionais, duas grandes guerras mundiais e a profunda transformação da cultura musical do século XX. Durante as décadas de 1980 e 90, foram publicadas várias obras de Clark, incluindo The Donkey, Ave Maria, Chorus from Hellas e Be Nori, redescoberta em 97, estreada finalmente em 2001.

Estas descobertas demonstraram que apenas uma parte da produção de Rebecca Clark era conhecida. Foram as gravações de estúdio e o trabalho de vários estudiosos que trouxeram obras importantes a uma audiência bem mais vasta em anos recentes. Por sua vez, os musicólogos reavaliaram totalmente a importância histórica de Clark. Reconheceram o seu papel pioneiro enquanto mulher compositora e instrumentista de reputação e prestígio internacionais, compreenderam que o número limitado de obras compostas se deveu a constrangimentos sociais, ao desencorajamento profissional, às dificuldades de publicação, às guerras e à sua própria convicção de que as responsabilidades do casamento se sobrepunham às da carreira. As instituições musicais promoveram finalmente a divulgação da sua obra através de várias iniciativas, incluindo a fundação da Rebecca Clark Society em 2000, com o objetivo de honrar a vida e a obra da compositora e violetista através de concertos, gravações e publicações. Hoje, é inquestionável que a modernidade e a originalidade de Rebecca Clark colocam a sua obra entre as realizações mais notáveis da música britânica entre as duas guerras mundiais.

Ao longo desta hora, fomos ouvindo excertos de obras de Rebecca Clarke que aqui listamos por ordem de entrada. The Folly of Being Comforted, por Kitty Whatley e Anna Tilbrook. Chinese Puzzle, para violino e piano, por Jonathan Rees e Catherine Sturrock. Shiv e The Morning Finger, mais duas canções interpretadas por Kitty Whatley e Anna Tilbrook. Allegro final da sonata para violino e piano por Lorraine McCaslin e Ian Jones. Tears por Patricia Wright e Catherine Sturrock. Ah, for the Red Spring Rose por Kitty Whatley e Anna Tilbrook. Shy One por Shivan Goldman e Shira Shaked. Morpheus para viola e piano por Andra Darzins e Ventis Zilberts. Sonata para viola e piano, vivace e impetuoso, por Vancione Béranger e Dana Ciocarli. Trio para violino, violoncelo e piano, allegro vigoroso, pelo Gould Piano Trio. He That Dwelleth in the Secret Place of the Most High, para coro, pelo coro de Queen's College em Oxford, sob a direção de Owen Rees. The Sealman, por Lawrence Kilsby e Ella O'Neill. Rapsódia para violoncelo e piano, por Justin Pearson e Ian Jones. Commodo et Amabile, para quarteto de cordas, por The Fleisch Quartet. Dies Pedistra, por Nicholas Fenn e Anna Tilbrook. The Tiger, por Patricia Wright e Catherine Sturrock. Dumka, para violino, viola e piano, por Ekaterina Valiulina, Giulia Panchieri e Margherita Santi. Prelúdio Allegro e Pastorale, para clarinete e viola, por Robert Plain e Philip Dukes. I'll Bid My Heart Be Still, por Daniela Conan e Holger Bluder. God Made a Tree, por Patricia Wright e Catherine Sturrock. Midsummer Moon, para violino e piano, por Lorraine McCaslin e Ian Jones. Binori, para meio-soprano, piano e violino, por Kitty Whatley, Anna Tilbrook e Max Bailey. E por fim, Passacaglia, sobre uma velha canção inglesa, para violoncelo e piano, por Justin Pearson e Ian Jones.

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7: 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O Jornal de 2, com a edição de Sandy Gageiro.
8: O embaixador russo em Portugal nega envolvimento de Moscovo no ataque com drones que aconteceu no aeroporto de Leipzig, na Alemanha. Portugal, tal como outros países europeus, convocou o diplomata para dar explicações. Um ano depois do acidente no elevador da Glória, ainda não é possível calcular de forma definitiva a compensação financeira às pessoas que ficaram feridas. Vamos saber porquê. Morreu Gloria Steinem, jornalista, escritora e ícone do movimento feminista, uma das figuras mais emblemáticas do feminismo moderno. Não há provas, o embaixador russo em Portugal nega qualquer envolvimento de Moscovo no ataque com drones que aconteceu no aeroporto de Leipzig, na Alemanha. Portugal, tal como outros países europeus, convocou o diplomata da Rússia para dar explicações sobre este caso, que a União Europeia definiu como um ato terrorista patrocinado pelo Estado russo. A reunião teve lugar hoje em Lisboa, na Tércia Simões.
9: Para a representação diplomática russa em Portugal, esta alegada deterioração das relações serve os interesses do regime de Kiev. A reunião foi esta manhã entre o embaixador russo em Portugal, Mikhail Kaminin, e a diretora-geral de Política Externa, Helena Malkata, depois de o ministro dos Negócios Estrangeiros, Paulo Rangel, ter anunciado ontem a convocatória do diplomata russo. Na nota, a embaixada russa em Lisboa argumentou que as autoridades ucranianas procuram envolver a União Europeia no confronto com a Rússia, conduzindo a situações para uma escalada perigosa. Em causa está o anúncio do governo alemão de que a Rússia estaria por detrás de tentativas de ataques com drones contra o aeroporto de Leipzig, em agosto, depois de investigação apontar para os serviços secretos russos. Com medidas retaliatórias, a Alemanha anunciou o encerramento do consulado-geral russo em Bona e do Centro Cultural Russo na capital, Berlim, depois de diversos países da União Europeia condenarem a escalada e convocarem igualmente os representantes diplomáticos russos nos seus respectivos países.
8: O diplomata foi convocado pelo Ministério Português dos Negócios Estrangeiros para responder às acusações do governo da Alemanha após o ataque com drones em solo germânico. Um ano depois do acidente no elevador da Glória, ainda não é possível calcular de forma definitiva a compensação financeira às pessoas que ficaram feridas. Entre os 24 passageiros que sofreram ferimentos, muitos são estrangeiros que regressaram aos países de origem, onde realizaram tratamentos. Duarte Nuno Vieira, da Ordem dos Médicos, presidente da competência de avaliação dos danos corporais, explica que só no fim do processo de recuperação é que vai ser possível determinar a indemnização a que têm direito.
10: Estando nós perante 24 feridos, alguns deles feridos com gravidade, com lesões que vão demorar tempo a consolidar, ainda não passou o período suficiente, lamentavelmente, em nenhuma destas 24 vítimas, para poder haver já uma avaliação dos danos definitivos de que ficaram afetados. E, portanto, só quando essa fase se verificar é que haverá as avaliações de dano corporal, concretizadas por peritos com competência em avaliação do dano corporal, realizadas de acordo com o sistema português, e será depois elaborada pela entidade responsável uma proposta indenizatória, tendo por base essa avaliação pericial que vai ser realizada.
8: Quanto às vítimas mortais, que foram 16, estão apenas encerrados 4 processos de indemnização. O Hospital Amadora Sintra vai continuar a enfrentar dificuldades nos próximos anos. Esse é o cenário traçado pelo diretor executivo do Serviço Nacional de Saúde, Álvaro Santos Almeida, que admite que o hospital não tem capacidade para responder à população que serve e diz que os problemas são estruturais e que não tem soluções a curto prazo para o Hospital Amadora Sintra.
11: A situação no Fernando da Fonseca é uma situação estrutural, porque não é só a questão de falta de médicos, falta de enfermeiros. O Fernando da Fonseca está subdimensionado para a população que serve. por um lado. Por outro, há uma grande percentagem da população da ULS Amadora Sintra que não tem médico de família e, portanto, não tem acesso a cuidados de saúde primários e a urgência passa a ser a porta de entrada no sistema. E, portanto, essa situação estrutural da ULS Amadora Sintra causa os problemas sérios que o Hospital Fernando Fonseca está a ter agora, que foram agravados com a alteração das equipas. Nós temos um novo Conselho de Administração no hospital, houve mudanças organizativas, estão a ser implementadas e, portanto, aquilo que nós esperamos é que este novo Conselho de Administração consiga estabilizar as equipas, reforçar as equipas, reorganizar o serviço de urgência e, dessa forma, minimizar o problema. Claro. Não quer dizer que vá acabar com os problemas de Fernando da Fonseca, porque subsistem os problemas estruturais que referi.
12: Como é que se em termos os problemas estruturais?
11: Os problemas estruturais, os problemas estruturais do Fernando da Fonseca podem ser resolvidos de várias formas, nenhuma delas no curto prazo.
8: O diretor executivo do Serviço Nacional de Saúde considera que os tempos de espera que se têm registado são inaceitáveis e aponta a falta de médicos e enfermeiros como uma das causas. Portugal e a Europa devem escapar aos maiores impactos do El Niño. O fenómeno climático deve ganhar força nos próximos meses e atingir o pico no final do ano. O El Niño traz temperaturas mais altas, pode provocar chuva forte, mas o chefe do Departamento de Climatologia do Instituto Português do Mar e da Atmosfera, Ricardo Deus, explica que, apesar de ser um fenómeno à escala global, os efeitos fazem-se sentir sobretudo nas regiões mais próximas do Oceano Pacífico e por isso Portugal deve ficar mais resguardado.
13: Os impactos normalmente que acontecem são na zona do Pacífico, na zona do continente americano, quer seja norte, quer seja sul, e também um pouco na Ásia. Basicamente são estas regiões que são impactadas quando o fenómeno El Niño ocorre. E esta fenomenologia desenvolve-se diferentemente no período que nós consideramos o nosso verão, portanto, que termina agora em setembro. Portanto, entre junho e setembro, estes impactos variam em diferentes partes do mundo e no período de dezembro a fevereiro, esses impactos ocorrem noutras regiões do mundo. Portanto, quer dizer que o fenómeno El Niño impacta em vários continentes.
8: Ricardo Deus, chefe do Departamento de Climatologia do IPMA, a explicar que Portugal e a Europa devem escapar aos maiores impactos do El Niño. Morreu Gloria Steinem, jornalista, escritora e ícone do movimento feminista, uma das figuras mais emblemáticas do feminismo moderno. A ativista deixa um legado na história da emancipação feminina. Tinha 92 anos, começou a carreira como jornalista, destacou-se por uma reportagem de 1963 sobre as condições degradantes no Império Playboy de Hugh Hefner. Na década de 1970, cofundou a primeira revista feminista, Miss, e Gloria Steinem morreu pouco antes do lançamento de um livro de memórias previsto para este outono. O Festival de Veneza abriu com Ink, o novo e mais recente filme de Danny Boyle. É sobre Rupert Murdoch, o jornalista e imprensa tabloide, como nos conta Tiago Alves, enviado especial ao festival.
14: É uma excelente abertura para o Festival de Veneza, em que marca o regresso do cineasta Danny Boyle a uma forma de excelência que lhe reconhecemos. O filme não tem a vitalidade jovem de Trainspotting, mas revela uma coerência narrativa empolgante, como sucedia em Quem Quer Ser Milionário, por exemplo. É uma ficção baseada no real, na origem da imprensa tabloide, quando Rupert Murdoch comprou o jornal The Sun na década de 60, a primeira peça do império do magnata australiano no imenso setor da comunicação social. O filme é sobre a transformação da imprensa britânica, os dilemas morais, éticos que se colocaram na época e o que mudou no jornalismo. Desde então até aos dias de hoje, com uma ligeira visão do que sucede agora nas redes sociais e em canais como a Fox News. É um drama biográfico e político, com energia visual e sonora, ritmo de cinema, uma reconstituição da época exemplar, com atores em estado de graça. Uma abertura excelente para a Veneza, porque o festival marca logo nesta noite de abertura uma posição na temporada de prémios, num ano em que os estúdios norte-americanos viraram costas aos principais festivais de cinema. Ink, Tinta, vai somar muitas nomeações para os Oscars, provavelmente nas categorias principais, pelo menos nestas, de filme, realização, atores, argumento, montagem e fotografia.
8: Inc. estreia em Portugal a 21 de dezembro. E continuamos no cinema. Começa hoje também a edição 20 do Festival Internacional de Cinema de Terror de Lisboa, o Motel X. É a maior edição de sempre, Margarida Vaz.
15: Pela primeira vez, são 11 dias de festival com mais filmes de terror. Entre os mais recentes está um filme que estreou em Cannes, refere o diretor Pedro Soto.
16: Um filme que vem das meias noites de Cannes deste ano, chama-se Species ou Sanguine. É um body horror francês.
15: Há também várias produções portuguesas. Umas estão em competição, outras integram a secção Sala de Culto, diz Pedro Soto.
16: Vamos passar o Kung Fu à Portuguesa, é um filme de Kung Fu dos anos 70, que tem a particularidade das legendas em português terem sido escritas pelo Raul Solnado. E, portanto, não tem nada a ver com a história do filme. E temos ainda A Teia de Gelo, um filme realizado pelo Nicolau Breiner.
15: Pedro Soto anuncia também a atribuição do prémio Noémia Delgado para Mulheres Notáveis no Terror.
16: Este ano escolhemos a cineasta sueca naturalizada portuguesa, Solveig Nordlund, como uma das figuras pioneiras do cinema fantástico e também de terror em Portugal.
15: Pedro Soto destaca ainda uma nova secção do Motel X, que passa pela Cinemateca.
16: Chama-se Lost in Europe e será o terror por detrás da cortina de ferro. Filmes da Jugoslávia, da Polónia, da antiga União Soviética. Um dos mais conhecidos deste grupo será o Possession. Tem uma das interpretações mais marcantes da história do cinema de terror, digamos, pela Isabel Adjani.
15: Um concurso de máscaras de monstros é outra das novidades do Festival de Cinema de Terror de Lisboa, que tem mais de 150 filmes na programação.
17: Próximo.
8: Motel X este ano cumprem-se os 20 anos do Festival Internacional de Terror de Lisboa, que se realiza até 13 de setembro no Cinema São Jorge e na Cinemateca Portuguesa. Pela primeira vez, são 11 dias de festival. Drag, com produção de Danny DeVito, é o filme de abertura. A Universidade Nova de Lisboa inaugura no dia 10 um polo de investigação no Palácio Nacional de Mafra. O espaço associado ao Instituto de Arte e Tecnologia vai ter laboratórios de acústica musical, informática musical, património digital, cujos equipamentos foram financiados pelo Plano de Recuperação e Resiliência, além de outras três salas de trabalho com capacidade para 10 investigadores. No espaço vão trabalhar também investigadores ligados a um projeto de digitalização do património musical, um programa desenvolvido em articulação entre a Faculdade de Ciências e Tecnologia e a Faculdade de Ciências Sociais e Humanas, dedicada à aplicação de tecnologias digitais à documentação, preservação e valorização do património cultural. O polo vai beneficiar da proximidade ao Museu Nacional da Música, que ocupa outro espaço do monumento, e ao Arquivo Nacional do Som, a ser construído na vila, criando condições favoráveis à colaboração da Universidade com estas instituições musicais. O Festival F está de regresso ao Centro Histórico de Faro a partir desta quinta-feira. São mais de 60 concertos em 7 palcos, mas há também tertúlias, artesanato, gastronomia ou exposições. Como é hábito no último grande festival de verão do país, o cartaz é variado. Lado a lado atuam os maiores nomes da música portuguesa e artistas imigrantes, como, emergentes, aliás, como nos conta Mário Antunes.
18: Tu és a estrela.
19: Uma estrela do fado, acompanhada pela Orquestra do Algarve. O espetáculo de Carminho é dos mais aguardados do Festival F, porque pode muito bem vir a ser um concerto irrepetível. Sábado, no maior dos 7 palcos do Festival de Faro. Um dia antes, outro fadista, Ricardo Ribeiro, sobe ao palco C, acompanhado da Orquestra de Jazz do Algarve.
20: É um metro quadrado, corro de 6 pés.
21: São espetáculos únicos que acontecem aqui e que são irrepetíveis. Nesse sentido, é uma oportunidade para ver esta junção entre estruturas criativas locais e os nomes nacionais, que já têm muito nome e que já têm uma carreira feita.
19: Gil Silva é o programador do Festival F, que hoje volta ao Centro Histórico de Faro com uma oferta de 67 concertos em 7 palcos distintos, numa diversidade de géneros e estilos, que vai de Municipal e Bizarra Locomotiva a Bárbara Tinoco, de Gift ou Clã, de Dama a Slow J. Pop, rock, hip-hop, jazz, eletrónica, fado.
21: Obviamente temos os palcos principais, que é a Ria e a Sé, onde pomos os nomes maiores, os que estão mais na berra neste momento, porque atraem mais público, não é? Mas depois os palcos secundários tentamos de alguma forma colocar os emergentes, os projetos que são se calhar mais diferenciadores da restante programação, e tentamos no fundo criar uma identidade para cada palco e dessa forma também ir a nichos de público que muitas vezes não é possível ir se não for desta forma.
19: Além dos mais de 60 concertos, ao longo de 3 dias, o EF oferece artesanato, gastronomia, exposições, tudo isto num cenário único.
21: E um pôr do sol que é único no país e se calhar um dos melhores do mundo é aproveitar e ver.
8: A partir desta quinta-feira e até sábado em Faro. O romance de Walter Ugumã e O Nosso Reino tem uma versão em mirandês, numa tradução da responsabilidade da Associação de Língua e Cultura Mirandesa, que levou 4 anos a ser concluída, explica a Agência Luz, o tradutor da obra, Alcides Meirinhos.
3: Primeiro é uma comemoração dos 30 anos de escrita do Walter Ugumã. Por outro lado, é uma forma de mostrar que a língua mirandesa também se pode adaptar à literatura, a qualquer tipo. A grande dificuldade surgiu principalmente na adaptação da paisagem do litoral para o interior. Ou seja, tudo o que é litoral, a Miranda não tem litoral, e então aí torna-se mais difícil. Por outro lado, tudo o que não é estritamente da orla litoral, como a praia, como as marés, como o mar, a partir daí nós utilizamos conceitos do Planalto. Por exemplo, a floresta terá outros nomes, basicamente será isso, é adaptar a parte conhecida da paisagem mirandesa a toda e qualquer parte que na obra não refira proximidade ao mar.
8: Esta edição vai ser apresentada no dia 18 de setembro, no âmbito das comemorações do Dia da Língua Materna. O Nosso Reino faz parte do Plano Nacional de Leitura para o Ensino Secundário e a edição de tradução mirandesa acontece quando se assinalam os 30 anos de carreira do escritor Walter Ugumã. O Jornal de 2 fica por aqui e pode voltar a ouvir na página da Antena 2, na internet ou na RTP Play.
7: Foi o Jornal de 2 com Sandy Gageiro. Amanhã espera-se uma pequena subida da temperatura mínima e também uma ligeira descida das máximas, mais significativa no litoral da região centro e na região sul. No interior norte e centro poderão ocorrer aguaceiros fracos a partir da tarde. O vento será, em geral, fraco, prevendo-se ainda poeiras em suspensão. Açores, com períodos de chuva fraca nos grupos ocidental e central, na Madeira, céu em geral pouco nublado, com vento fraco a moderado.
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7: 5 horas com 17 minutos, 4 e 17 nos Açores. Bem-vindas e bem-vindos ao programa do final da tarde da RTP Antena 2 com João Rodrigues Pedro. Mio Bel Tesoro, o novo trabalho dos músicos do Tejo com áreas inéditas de Francisco António de Almeida, um dos nomes mais importantes da música barroca portuguesa, é apresentado ao vivo às 6 da tarde de amanhã no Museu do Teatro Romano em Lisboa. Falaremos dele mais detalhadamente daqui a pouco, depois de escutarmos uma das áreas que o integram, na voz da soprano austríaca Johanna Falkinger.

Uma das áreas de Francisco António de Almeida, do novo disco dos Músicos do Tejo, que vai ser apresentado então amanhã pelas 6 da tarde no Teatro Romano, em Lisboa. A área que ouvimos, pela soprano Johanna Falkinger, intitula-se So Ben Que Penoso, ou seja, Sei Bem Que É Penoso, e é cantada pela personagem Palade na Serenata de 1731, Il Vaticinio di Palade e Di Mercurio. O novo trabalho dos Músicos do Tejo, de Marcos Magalhães e Marta Araújo, leva o nome de uma das áreas da outra obra abordada neste disco, a área Mio Bel Tesoro, do drama per musica Gli Incanti di Alcina, estreado em 1730. De resto, o programa deste disco nasceu da descoberta na Biblioteca Nacional de Excertos das partituras manuscritas dessas duas obras e vem na sequência do trabalho já realizado pelos Músicos do Tejo em torno de uma das principais figuras do barroco musical português, trabalho esse que deu origem à gravação de duas obras-primas de Francisco António de Almeida, La Spinalba e Il Triunfo d'Amore. Neste novo registro, Mio Bel Tesoro, participaram ainda, além da soprano Johanna Falkinger, que ouvimos há pouco, outra soprano, Sandra Medeiros, o tenor Marco Alves dos Santos e a mezzo Lucia Caihuela. Todo o programa deste disco

editado agora pela Artway, foi gravado ao vivo, em parceria com a RTP Antena 2, num concerto que teve lugar no Museu do Dinheiro, em Lisboa, em novembro de 2024. Ora, esse concerto em que foram estreadas as áreas inéditas de Francisco António de Almeida, e que são aquelas que encontramos agora no disco, pode ser visto também esse concerto na página da RTP Antena 2, porque há também um registro em vídeo. Basta pesquisar por RTP Antena 2, áreas inéditas de Francisco António de Almeida. Ora, mas nem só de música vocal se faz esta nova edição discográfica. Há ainda duas peças do compositor estritamente instrumentais. E é uma delas que proponho escutarmos a seguir. Uma breve sinfonia em Fá maior, com quatro andamentos, a única que se conhece do compositor que marcou a vida musical e artística de Lisboa no tempo de Dom João V.

A Sinfonia em Fá Maior de Francisco António de Almeida, único exemplar do género na obra do compositor setecentista e que nos abre as portas para um novo trabalho discográfico dos músicos do Tejo, fruto de um registro ao vivo efetuado em 2024 no Museu do Dinheiro, em parceria com a RTP Antena 2. Lembro então que o álbum designado Mio Bel Tesoro, com áreas inéditas de duas obras desta figura destacada do barroco português, decorre amanhã, a partir das 18h, no Teatro Romano, também em Lisboa. Sandra Medeiros, Johanna Falkinger, Lucia Caihuela e Marco Alves dos Santos são os cantores que participam nesta nova etapa de descoberta e divulgação do nosso património musical através da interpretação de diversas áreas de duas obras-primas do compositor, resgatadas dos arquivos da Biblioteca Nacional. O drama per música L'Incanti di Alcina, de 1730, e a serenata Il Vaticinio di Palade e di Mercurio, de 1731. 5:37, 4:37 nos Açores. Continuamos ainda no universo da música barroca para falar de um festival que vai ter a sua primeira edição a partir de amanhã em Coimbra. Chama-se Festival Internacional de Música Arte Amoris. Tem início, conforme dizia, amanhã e apresenta até dia 13 deste mês um programa que vai levar a música a diferentes espaços da cidade. Promovido pelo Ensemble Arte Amoris, sediado em Coimbra, o festival promove 4 concertos e uma masterclass de canto, contribuindo assim para uma nova oferta cultural na cidade, criando espaços de formação e de afirmação para jovens intérpretes. O concerto inaugural acontece pelas 9:30 da noite na Igreja do Mosteiro de Santa Clara Nova e conta com a participação do Ensemble Arte Amoris, dirigido por Carla Paes, além da soprano alemã Susanna Schimack e de 2 jovens cantores portugueses, a soprano Teresa Queiroz e o baixo barítono Carlos Figueiredo. O programa inclui uma das cantatas sacras de Bach e canções também no mesmo âmbito do repertório sacro da autoria de Félix Mendelssohn. A cantata de Bach é número, ou BWV 129, Gelobet sei der Herr, mein Gott, louvado seja o Senhor, meu Deus. Escrita no ano de 1727, em Leipzig, para o Domingo da Santíssima Trindade, baseia-se no referido louvado seja o Senhor, meu Deus, repetido ao longo da obra, primeiro pelo coro e depois, de forma sucessiva, pelas vozes de um baixo, de uma soprano e de uma contralto, terminando com o coral Dem wir das heilig itzt mit Freuden lassen klingen, ou seja, para ele, agora sagrado, entoamos com alegria. Na gravação de John Elliot Gardiner, com o coro Monteverdi, os English Baroque Soloists e as vozes solistas de Ruth Holton, Daniel Taylor, Paul Agnew e Peter Harvey, a cantata 129 de Bach, que vai marcar o início do festival Arte Amoris.

0: O final de uma cantata de Bach em tom festivo, louvado seja o Senhor, meu Deus, gelobet sei der Herr, mein Gott. As vozes da soprano Ruth Holton, contratenor Daniel Taylor, tenor Paul Agnew e baixo Peter Harvey, com o coro Monteverdi e os English Baroque Soloists, dirigidos por John Elliott Gardiner. É com esta obra, então, que vai abrir amanhã, em Coimbra, o novo Festival Internacional de Música Arte Amoris, organizado pelo Arte Amoris Ensemble, e que até dia 13 vai oferecer vários concertos em diferentes espaços da cidade. Amanhã, Bach e Mendelssohn, no Mosteiro de Santa Clara Nova. Segunda-feira, no Seminário Maior de Coimbra, concerto com os participantes da Masterclass de Canto, promovida pelo festival e dirigida pela soprano Susana Schimak. Quinta-feira, dia 10, um romance em Paris, recital com jovens talentos, também no Seminário Maior. E, finalmente, no dia 13, Crepúsculo Barroco, um concerto encenado com ópera barroca pelo Arte Amoris Ensemble. A fechar esta primeira hora de programa, destaque ainda para a transmissão do concerto dos Proms na RTP Antena 2, hoje, a partir das 7, com música das bandas sonoras dos filmes do famoso agente secreto James Bond, Bond and Beyond. É o título do programa que juntou no palco do Royal Albert Hall a orquestra de concertos da BBC e o jovem maestro canadiano Daniel Bartholomew Poyser, num percurso que vai desde os clássicos dos anos 60, como Dr. No, da Rússia com Amor, Goldfinger, ao serviço de Sua Majestade, O Só Se Vive Duas Vezes, até aos mais recentes Skyfall ou Spectre, passando ainda por títulos como GoldenEye e License to Kill. A música e o cinema de ação na Festa dos Proms e na rádio daqui a sensivelmente uma hora.
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0: Bem-vindas e bem-vindos à segunda hora do programa do final da tarde na RTP Antena 2, que abrimos justamente com a Sherazade de Rimsky-Korsakov, inspirada nos contos das Mil e Uma Noites. Ficamos com um excerto da suíte do compositor russo pelo maestro Seiji Ozawa e o violinista Joseph Silverstein.

A história do Príncipe Calendar, da suite Sherazade, numa gravação de 1977, quase com 50 anos, por Seiji Ozawa, Sinfônica de Boston, e Joseph Silverstein no violino. A obra de Rimsky-Korsakov e o segundo concerto para piano de Rachmaninoff vão soar amanhã na Casa da Música no Porto, a partir das 21h30 da noite, num concerto pela Jovem Orquestra de Famalicão, dirigida por José Eduardo Gomes, com o pianista Luís Magalhães. Um concerto que marca a 8ª edição da Jovem Orquestra de Famalicão, resultante da residência artística anual promovida pela Casa das Artes de Famalicão e que reúne jovens músicos do concelho em formação ou já em atividade profissional. Duas obras-primas de Rimsky-Korsakov e Rachmaninov, amanhã às 21h30 na Casa da Música. Ora, depois deste excerto de uma suíte inspirada nos contos das Mil e Uma Noites, ficamos a seguir com uma outra suíte orquestral, mas neste caso resultante da música de cena que o respectivo autor tinha criado para uma adaptação da peça de Molière, Le Bourgeois Gentilhomme. Música escrita por Richard Strauss entre 1911 e 1917, que podemos ouvir agora numa nova edição discográfica com o jovem violinista russo Dmitri Smirnov e a Orquestra de Câmara de Basileia, sob a direção de Viktor Yakov.

A Orquestra de Câmara de Basileia e o maestro Viktor Jacob com o violinista Dmitri Smirnov na suite de Richard Strauss, Le Bourgeois Gentilhomme, uma suite concertos da música de cena composta pelo músico alemão para a peça de Molière, adaptada por Hugo von Hofmannsthal, o poeta, dramaturgo e libretista que colaborou com o compositor em várias óperas, nomeadamente Electra, O Cavaleiro da Rosa ou A Mulher Sem Sombra. Foi uma nova edição da etiqueta Fuga Libera, a deixar-nos 10 minutos das 7. Nota final no programa de hoje para um duplo recital de violoncelo solo por um jovem músico, Diogo Patrício, natural de Sines, onde nasceu em 1998, foi aluno, entre outros, de Catherine Strunks, em Castelo Branco, trabalhou já com várias orquestras, nomeadamente a Orquestra Gulbenkian, sob a direção de Lorenzo Viotti, mas também com a Orquestra do Algarve e a Clássica do Centro, tendo igualmente a experiência como docente nos conservatórios da Covilhã e de Castelo Branco. Ora, Diogo Patrício vai apresentar-se amanhã pelas 7 da tarde no Convento de São Francisco, em Coimbra, e sábado no Museu Nacional de Conímbriga, a partir das 5, para 2 recitais a solo, num percurso por algumas das mais representativas páginas da literatura do século XX para este instrumento. Obras de Jacques Ibert, George Crumb, John Cage e Petteris Vasques. É deste último a música que escolhemos para fechar o programa e em modo pianíssimo. É essa a designação da segunda das 2 peças do díptico de 1978, Gramata Chelam, expressão que em língua letã, o idioma de Petteris Vasques, significa o livro. Ficamos com a interpretação desse pianíssimo pela argentina Sol Gabetta.

0: Sol Gavetta em pianíssimo, uma das peças do díptico Gramata Celam de Péteris Vasques. Encerramos assim a emissão do Final da Tarde na RTP Antena 2 com João Rodrigues Pedro. Já a seguir, Nuno Galopim apresenta Bond and Beyond, mais um concerto da temporada dos Proms da BBC, desta vez com música dos filmes protagonizados pelo agente secreto 007. É tudo pela minha parte, muito boa tarde e até amanhã.
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Olá, muito boa tarde, sejam bem-vindos. Estamos uma vez mais com os Proms da BBC, temporada que a RTP Antena 2 está a transmitir. Mais um concerto no Royal Albert Hall em Londres, mas hoje diferente de muitos daqueles que temos vindo aqui a apresentar hoje. Vamos mergulhar no universo da música criada para os filmes de James Bond, com a BBC Concert Orchestra, a direção de Daniel Bartholomew Poyser e também uma série de vozes, entre as quais Lulu, que de facto cantou a canção que escutávamos nos momentos iniciais do filme The Man with the Golden Gun, em 1974. Pois Lulu será uma das vozes do programa desta tarde. Teremos também Oliver Trompset, Omar, um nome de referência da soul britânica dos anos 90, também Rachel John, Gloria Onitri e Naomi Banks. Bom, mas um programa dedicado à música de James Bond, esse só poderia começar assim.

E só podia, de facto, começar assim. Qualquer programa dedicado a James Bond começa, inevitavelmente, com o James Bond Theme, assinatura de Monty Norman, que, de resto, foi o autor de toda a banda sonora do filme Dr. No, o primeiro, em 1962. Lá estava este tema, o James Bond Theme, que, de então em diante, passou a figurar nos momentos iniciais de cada um dos filmes seguintes da saga do Agente Secreto 007. Ora, agora vamos mergulhar no mundo de canções. Vamos começar por viajar até o ano de 1977. Foi aí que ouvimos pela primeira vez, e então na voz de Carly Simon, a canção Nobody Does It Better. O filme era The Spy Who Loved Me. Depois recuamos a 1963, From Russia With Love, o segundo filme da série James Bond. Originalmente a canção coube à voz de Matt Monroe. Esse também foi o primeiro filme com música criada por John Barry, que de resto iniciou aí um longuíssimo consulado que se estenderia até o ano de 1987. Ora, vamos ouvir então From Russia With Love na voz de Oliver Trumpset. Depois, de 1967, You Only Live Twice, originalmente na voz de Nancy Sinatra, hoje vamos ouvi-la cantada por Omar. E depois vamos sair brevemente do universo de James Bond para ouvir a suite orquestral criada a partir da música da série Os Vingadores. Uma vez mais, vamos ter connosco a BBC Concert Orchestra e a direção de Daniel Bartholomew Poyser.

Estamos no Royal Albert Hall, ao serviço de Sua Majestade, naturalmente com as músicas criadas para os filmes de Bond, James Bond, depois de Nobody Does It Better, de From Russia With Love, de You Only Live Twice, e de uma escapadinha pela banda sonora criada para a série Os Vingadores, agora organizada numa breve suite orquestral. Vamos ficar com mais uma sucessão de canções e vamos começar...

deu ao universo de James Bond. Este filme, de resto, foi também importante porque representou o último protagonizado por Sean Connery. Estávamos então em 1971, volto a repetir, Diamonds Are Forever. A voz que vamos escutar aqui é de Naomi Banks. E a terminar este pequeno grupo de quatro canções, vamos ficar com Live and Let Die, a voz de Oliver Trumpet, para revisitar um tema originalmente criado por Paul McCartney, um filme que teve música de George Martin e foi o primeiro, com Roger Moore na pele de 007. Vamos uma vez mais ouvir a BBC Concert Orchestra. O maestro é o canadiano Daniel Bartholomew Poyser.

Um promo diferente, hoje na RTP Antena 2, a acompanhar a música criada para o universo de James Bond com a BBC Concert Orchestra, dirigida por Daniel Bartholomew Poyser. Vamos continuar a caminhar por entre memórias de filmes que fizeram, de facto, história. Vamos começar com uma breve suite orquestral, com a música criada originalmente para On Her Majesty's Secret Service, um filme de 1969. Foi o único com George Lazenby na pele do agente secreto 007 e também, até aqui, o único com imagens captadas em Portugal, sobretudo na região da Grande Lisboa, a Ponte sobre o Tejo, o Rossio, o Estoril, Sintra, Cascais, a Praia do Guincho, ou seja, imagens que inevitavelmente vamos revisitar com esta música. Logo depois, de 1974, The Man with the Golden Gun, aqui com Lulu, que cantou a canção na origem e que hoje regressa ao palco do Royal Albert Hall para, no fundo, dar o seu a seu dono. Logo depois, de 1965, Thunderball, na origem, na voz de Tom Jones, hoje cantada por Oliver Trumpet, e vamos uma vez mais escapar do universo 007 por alguns minutos, desta vez para ouvir a música criada para a série The Man from U.N.C.L.E.

Aplausos para a BBC Concert Orchestra e o maestro canadiano Daniel Barthelemy Poyser, pois são eles quem hoje está ao serviço do agente secreto de James Bond, e nós vamos continuar a viajar por entre canções de filmes desta saga que recua até o ano de 1962. Pois agora vamos começar em 1995. Na altura, quem cantou pela primeira vez GoldenEye foi nada mais, nada menos do que Tina Turner. Este foi também o primeiro filme com Pierce Brosnan na pele de 007. Hoje vamos recuperar GoldenEye na voz de Rachel John. Logo depois, vamos até 1985, A View to a Kill, canção criada em parceria pelos Duran Duran e o compositor John Barry. Este foi o último filme com Roger Moore na pele de James Bond, o penúltimo com banda sonora de John Barry, que de resto terminou, de facto, este longo consulado, 2 anos depois, com a banda sonora do filme The Living Daylight. Será Gloria Nitri a cantar A View to a Kill. Logo depois ficamos com City of Lovers, aqui já numa etapa com David Arnold ao serviço da música para os filmes de 007. Também recente Spectre, com Naomi Banks, revisitando o filme de 2015. E depois vamos ouvir a música criada para Casino Royale.

Estamos no Royal Albert Hall, em Londres, a acompanhar um prom diferente, com a música criada para cinema, em concreto para os filmes de James Bond, uma saga que recua ao ano de 1962 e que agora nos leva até 2008. Vamos até à banda sonora de Quantum of Solace. Na altura já protagonizava esta saga o ator Daniel Craig, e a música aqui, pelo menos a canção, essa coube a dois nomes de referência da música popular dos nossos tempos, Jack White e Alicia Keys. Hoje vamos ouvir Another Way to Die, nas vozes de Oliver Thompson e também de Gloria Onitri. Logo depois, duas canções na voz de Naomi Banks. A primeira vem de 2012, uma vez mais um filme protagonizado por Daniel Craig e um dos dois filmes desta saga com assinatura de Sam Mendes. Na origem foi Adele quem cantou Skyfall. E logo depois, e era inevitável, praticamente no final, Goldfinger, o grande clássico de Shirley Bassey, de 1964. Uma vez mais, vamos ouvir a voz de Naomi Banks com a BBC Concert Orchestra, que ao longo deste final de tarde tem sido dirigida por Daniel Bartholomew Poyser.

Aplausos para a cantora Naomi Banks, também para a BBC Concert Orchestra, aqui dirigida pelo canadiano Daniel Bartholomew. Poyser foi um prom dedicado à música de James Bond. Inevitavelmente tínhamos de atingir o clímax com este Goldfinger, a quem Shirley Bassey deu a voz pela primeira vez em 1964, e fechamos com outro grande clássico, um clássico de 1969. A voz aqui é a de Omar. Na origem, quem cantou este We Have All the Time in the World foi Louis Armstrong. Uma vez mais, passamos pela música do filme, volto a sublinhar, de 1969, On Her Majesty's Secret Service.

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1: E assim chega ao final um prom da BBC integralmente dedicado à música de Bond, de James Bond, com a BBC Concert Orchestra, dirigida por Daniel Bartholomew Poyser. Contámos aqui ao longo deste final de tarde com as vozes de Lulu, de Oliver Thompson, Omar, Rachel John, Gloria Onitri e também Naomi Banks. Os proms estão de regresso à RTP Antena 2 amanhã, à mesma hora, ou seja, às 19 horas, para um programa relativamente diferente daquele que hoje estivemos a acompanhar. Vamos ouvir a orquestra do Met a tocar Mahler, dirigida pelo maestro Yannick Nézet-Séguin. Para todos, então, muito boa noite e até amanhã.

Bernard Romberg foi um dos mais notáveis violoncelistas do tempo de Beethoven, com quem chegou a tocar em Bona nos primeiros anos de carreira de ambos. Escutamos o seu concerto para violoncelo número 5, em Fá sustenido.

0: A música do início do século XIX, escrita pelo compositor e violoncelista alemão Bernhard Romberg, foi o concerto para violoncelo número 5 por David Melkonian e a orquestra da Kölner Akademie, sob a direção de Michael Alexander Willens.
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2: Um lucro desonesto passeava no seu luxuoso coche, no seu parque privativo, quando viu algo que corria repetida e freneticamente contra um muro de pedra, numa tentativa de fazer saltar os miolos. Para! Para! Objeto desesperado! Gritou o lucro desonesto. Este belo sítio privativo não é lugar apropriado para uma ação dessas. É verdade, disse o objeto, fazendo uma pausa. Tenho outros e melhores sítios para o fazer. Então és um homem feliz, redarguiu o lucro desonesto, e a tua cabeça ensanguentada não é mais do que uma aparência. Quem és? Grande ator? Sou conhecido, respondeu o objeto atirando-se de novo contra o muro, por consciência do dever bem cumprido. Fábulas de Esopo, revistas por Ambrose Bierce, escritor e jornalista norte-americano. A sátira, misturada com o humor negro, eram a marca d'água da sua escrita.
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2: Vamos transmitir uma gravação cedida pela Radiodifusão Romena. No programa de hoje, um concerto inserido no Festival Internacional Jorge Enescu, realizado na Sala Palatului, em Bucareste, no dia 2 de setembro de 2025. Escutaremos a violoncelista Alissa Willerstein e a Orquestra Tonhalle de Zurique, sob a direção de Paavo Järvi, em obras de Sergei Rachmaninoff, Dmitri Shostakovich e Iniciar, de Jorge Enescu, prelúdio da ópera Édipo. Toca a Orquestra Tonhalle de Zurique, sob a direção de Paavo Järvi.

Jorge Enesco, prelúdio da ópera Édipo, pela Orquestra Tonale de Zurique, sob a direção de Paavo Järvi. Estamos a transmitir uma gravação cedida pela radiodifusão romena, num concerto inserido no Festival Internacional Jorge Enesco, realizado na Sala Palatului, em Bucareste, no dia 2 de setembro de 2025, e que prosseguiu com o concerto para violoncelo e orquestra número 2, em Sol Maior, o Opus 126 de Dmitri Shostakovich. Toca a violoncelista Alissa Willerstein e a Orquestra Tonale de Zurique foi dirigida por Paavo Järvi.

Dmitri Shostakovich, concerto para violoncelo e orquestra número 2 em Sol Maior, opus 126, pela violoncelista Alissa Willerstein e Orquestra Tonale de Zurique, sob a direção de Paavo Järvi. Estamos a transmitir uma gravação cedida pela radiodifusão rumena do concerto inserido no Festival Internacional Jorge Enescu, realizado em Bucareste, na Sala Palatului, no dia 2 de setembro de 2025. A terminar este concerto, a Sinfonia número 2, em Mi menor, opus 27, de Sergei Rachmaninoff. Toca a Orquestra Tonale de Zurique, sob a direção de Paavo Järvi.

Sergei Rachmaninoff, Sinfonia número 2 em Mi menor, Opus 27, pela Orquestra Tonale de Zurich, sob a direção de Paavo Järvi. Transmitimos um concerto em que participou igualmente a violoncelista Alissa Wilerstein, preenchido com obras de Rachmaninoff, Shostakovich e Jorge Enescu. Um concerto realizado em Bucareste, na Sala Palatul Lui, no dia 2 de setembro de 2025, e inserido no Festival Internacional Jorge Enescu. Foi uma gravação cedida pela Radiodifusão Romena.

Prossegue a emissão da RTP Antena 2 com música de Joseph Haydn, trio com piano número 39 em Sol Maior, Cigano, Oboken 1525, pelo trio Wanderer.

Joseph Haydn, trio com piano número 39 em Sol Maior, Cigano, Oboken 1525, pelo trio Wanderer.

0: Benjamin Frith, no Noturno número 2 em Dó menor, do irlandês John Field, o primeiro compositor da história a usar o termo noturno para designar uma peça musical.
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0: Alexandra.
1: Olá, Luís.
0: Fundada em 2012 e baseada em Barcelona, a editora Elemental especializou-se na pesquisa e edição comercial de antigas gravações inéditas feitas por alguns dos maiores nomes do jazz. Na sua base encontram-se os produtores Zev Feldman e Jordi Sunyol, este último um catalão que, como manager de vários artistas norte-americanos, colaborou ativamente com o festival Estoril Jazz. Foi precisamente essa dupla que preparou o álbum que ouvimos hoje em exclusivo.
1: Editado em junho de 2026, o disco So Many Lovely Things, Live in Brecon, transporta para o presente um concerto que o trio do pianista Kenny Barron protagonizou em 1995.

0: O piano de Kenny Barron em Oh Look at Me Now, um tema de Joe Bushkin e John DeVries, música do disco So Many Lovely Things, Live in Brecon, editado em 2026 pela Elemental.
1: Foi no País de Gales, mais concretamente no Brecon Jazz Festival, que decorreu a gravação da música que ouvimos neste álbum. Quando subiu ao palco do evento, em agosto de 95, o trio de Kenny Barron era constituído por Ray Drummond, contrabaixo, e Ben Reilly, na bateria.
2: I would like to do a composition by a very, very great trumpet player, Mr. Freddie Hubbard, and this is entitled Up Jumped Spring. Up Jumped Spring.

0: Thank you. Thank you.
1: Up Jumped Spring, uma composição de Freddie Hubbard, música do disco So Many Lovely Things Live in Brecon.
2: Kenny Barron manteve desde cedo uma evidente ligação estética à música de Thelonious Monk, o que o levou a cofundar, na década de 1970, o aclamado grupo Sphere. Não surpreende, portanto, que em Brecon, em 1995, tenha interpretado uma das muitas composições icónicas do célebre pianista, um dos artífices do estilo bebop.
0: Thank you, thank you. Right now we'd like to do a very beautiful ballad written by one of my favorite pianists and composers, Mr. Thelonious Monk, and this is entitled Ask Me Now, Ask Me Now.

0: Ask Me Now, um tema de Thelonious Monk, música do disco So Many Lovely Things, live in Brecon.
1: O concerto que o trio de Kenny Barron apresentou no Brecon Jazz Festival no País de Gales aconteceu no Teatro Breisniog, uma sala com capacidade para albergar cerca de 500 espectadores. Do repertório que o grupo ali fez ouvir, faziam parte standards do jazz, mas também peças contemporâneas, incluindo dois temas originais da autoria de Kenny Barron.

0: O trio de Kenny Barron em Canadian Sunset, um tema de Eddie Hayward e Norman Gibbel, música do disco So Many Lovely Things, Live in Brecon, editado em 2026 pela Elemental. Boa noite, Luís.
1: Boa noite, Alexandra.

Edição de Cristina do Carmo. Jazz a 2, de João Moreira dos Santos, com Maria Alexandra Corvela e Luís Caetano.

Seguimos nos próximos minutos com a música de António Fragoso, o Noturno da Suite Romântica para violino e piano, por Carlos Damas e Jill Lawson.

0: Carlos Damas no violino com a pianista Jill Lawson no Noturno da Suite Romântica de António Fragoso.
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Bem-vindos a Rock, uma história sonora, um programa onde o rock não é apenas ouvido, mas escutado, analisado e pensado como forma em permanente construção através de álbuns, autores e momentos que marcaram esta linguagem musical ao longo de mais de 6 décadas. Neste programa, iremos escutar na íntegra a obra Sgt. Pepper's Lonely Hearts Club Band, do quarteto inglês The Beatles, editada a 1 de junho de 1967. Formado por John Lennon, Paul McCartney, George Harrison e Ringo Starr, este quarteto atinge aqui um momento de viragem, o abandono progressivo da lógica de atuação ao vivo em favor do estúdio enquanto espaço de composição, não apenas como lugar de registro, mas como instrumento ativo na construção do som. As composições, maioritariamente assinadas pelos compositores John Lennon e Paul McCartney, com exceção de Within You, Without You, do compositor George Harrison, organizam-se numa sequência que sugere continuidade, unidade e intenção formal, aproximando-se de uma concepção de obra que, no contexto do rock, começa aqui a ganhar uma dimensão estrutural comparável à de outras tradições musicais. Frequentemente descrito como um dos primeiros álbuns conceptuais do rock, Sgt. Pepper's Lonely Hearts Club Band constrói uma identidade ficcional, uma banda dentro da própria banda, permitindo aos seus autores deslocarem-se de si mesmos e explorarem novas possibilidades de escrita, interpretação e encenação sonora. Neste sentido, o álbum estabelece um paralelo implícito com práticas já consolidadas noutras áreas de criação artística, tal como a pop art integrou elementos da cultura popular no espaço da chamada alta cultura, também aqui o rock afirma a sua capacidade de se pensar a si próprio enquanto linguagem autónoma, complexa e historicamente situada. A produção de George Martin, em estreita colaboração com o grupo, desempenha um papel determinante neste processo, articulando instrumentação convencional com orquestração, técnicas de estúdio, montagem e manipulação sonora, no momento em que a própria noção de composição se expande para além da partitura e se inscreve no domínio da gravação. Mais do que um conjunto de canções, esta obra propõe-se como uma arquitetura sonora contínua, um espaço onde vozes, timbres, ruído e silêncio se organizam numa forma em permanente transformação. Iremos escutá-la de seguida.

Há momentos na história da música em que a escuta deixa de ser um ato passivo e se transforma numa experiência de deslocação. Não apenas ouvimos, somos deslocados, transportados, reconfigurados. Acabamos de escutar Sgt. Pepper's Lonely Hearts Club Band, do quarteto The Beatles, uma obra que, mais do que um conjunto de canções, se apresenta como um objeto conceptual, uma encenação sonora, uma ficção musical, onde a própria ideia de identidade artística é posta em causa. Estamos em 1967, Londres pulsa, o estúdio deixa de ser um lugar de registro para se tornar um instrumento em si mesmo. E os Beatles, libertos da necessidade de reproduzir em palco aquilo que gravam, começam a compor não para a performance, mas para o próprio ato de gravação. Musicologicamente, este disco representa uma mutação profunda. A passagem da canção, enquanto forma autónoma, para o álbum, enquanto unidade estética total. Há continuidade, há encadeamento, há uma dramaturgia implícita. A abertura, Sgt. Pepper's Lonely Hearts Club Band, funciona como cortina que se levanta. A reprise, mais adiante, como fecho circular que prepara a dissolução final. Mas antes de escutarmos, vemos a capa. A capa de Sgt. Pepper's Lonely Hearts Club Band, concebida por Peter Blake e Ian Haworth, não é uma simples imagem. É um dispositivo iconográfico, um mosaico de presenças, um teatro silencioso onde figuras históricas, artistas, escritores, gurus espirituais e fantasmas culturais se reúnem como espectadores de um concerto que nunca existiu. Ali estão Karl Marx, Marilyn Monroe, Lewis Carroll, Bob Dylan, Karlheinz Stockhausen, Albert Einstein e tantos outros, formando uma assembleia impossível. Como se o século XX inteiro se tivesse reunido para assistir a este momento. A capa não ilustra o disco, a capa é o disco, noutra dimensão. E depois, o som. Cada faixa é um fragmento de realidade distorcida. Lucy in the Sky with Diamonds, uma cartografia alucinada da percepção.

Within You, Without You, a abertura a uma tradição onde George Harrison convoca a música indiana não como exotismo, mas como sistema filosófico. A Day in the Life, a síntese final, onde o quotidiano e o cósmico se entrelaçam. Mas é precisamente neste último tema que a obra se transcende. A Day in the Life. Duas vozes, dois mundos. John Lennon e Paul McCartney. O primeiro, fragmentado, onírico, quase espectral. O segundo, concreto, rítmico, quotidiano. E entre ambos, dois crescendo e orquestrais que funcionam como rasgos no tecido da realidade.

A instrução dada aos músicos da orquestra, 40 intérpretes, foi simples e radical. Partir da nota mais grave do instrumento e subir, cada um ao seu próprio ritmo, até ao limite superior. Não há melodia, não há harmonia no sentido tradicional, há massa sonora em transformação. Um gesto que aproxima a música popular da vanguarda europeia, sem o declarar, mas incorporando-o. E depois, o acorde. No final de A Day in the Life, George Martin participa naquele acorde prolongado em Mi maior.

0: Um acorde de Mi maior executado simultaneamente em vários pianos e harmónio, tocados por Lennon, McCartney, Starr, Mal Evans e o próprio Martin, registado com o ganho progressivamente aumentado para prolongar o seu decaimento natural. O que ouvimos não é apenas um acorde, é o tempo a tornar-se audível. Durante mais de 40 segundos, o som dissolve-se lentamente, revelando o espaço do estúdio, respirações, movimentos, a matéria residual da gravação. O invisível torna-se audível. A música transforma-se em escuta da sua própria extinção. E quando pensamos que terminou, surge um som agudo, quase secreto, seguido de murmúrios escritos na própria ranhura do vinil, repetindo-se infinitamente. Um disco que não termina, um disco que se recusa a ser fim.
1: Ha ha ha!

Sgt. Pepper's Lonely Hearts Club Band pode ser escutado como um momento em que o rock deixa de se apresentar apenas como energia juvenil, canção imediata ou performance de palco e passa a reclamar para si o estatuto de obra. Essa mudança não decorre apenas da complexidade técnica do disco, nem do seu aparato visual. Decorre sobretudo da forma como o álbum reorganiza a própria experiência de audição. Em vez de uma sucessão de temas isolados, propõe-se uma escuta continuada, quase arquitetónica, em que a abertura, a reprise, as transições e o fecho funcionam como elementos de unidade. É por isso que o disco é frequentemente descrito como um dos primeiros concept albums do rock e como uma obra decisiva na transformação do álbum popular em forma estética alargada. Mas o mais interessante é que essa unidade não significa homogeneidade. Pelo contrário, Sgt. Pepper's constrói a sua coerência a partir da diferença. O disco cruza rock, pop, vaudeville, music hall, música indiana, escrita orquestral e procedimentos de estúdio que aproximam a gravação da montagem. Musicologicamente, isso significa que a unidade do álbum não reside num estilo único, mas numa lógica de organização do contraste. A obra mantém-se coesa, não porque todas as faixas soem da mesma maneira, mas porque todas participam de uma mesma ideia de expansão da canção. O resultado é uma concepção de forma em que a diversidade tímbrica e genérica deixa de ser dispersão e passa a ser estrutura. É também neste ponto que a leitura à la Simon Frith se torna particularmente fértil. Frith insiste em que a música popular não deve ser vista apenas como reflexo de grupos sociais já dados, mas como prática que produz identidade, organiza afetos e oferece modos de pertença. Nesse sentido, Sgt. Pepper não é apenas um disco sobre uma banda fictícia, é um dispositivo que encena a possibilidade de ser outro. Ao inventarem uma persona coletiva, a tal banda dentro da banda, os Beatles tornam explícito aquilo que toda a música popular já contém, a performance da identidade. O disco não diz simplesmente quem são os Beatles. Mostra que toda a identidade musical é construída, representada e negociada entre som, imagem, tecnologia e recepção. Por isso a importância de Sgt. Pepper não reside apenas na inovação sonora, mas na legitimação cultural que essa inovação transporta. A capa, a ideia da obra contínua, o papel acrescido do produtor, a centralidade do estúdio e a recepção crítica do álbum contribuíram para deslocar o rock do domínio do entretenimento efêmero para o da discussão estética séria. O disco participa assim num movimento mais amplo de canonização da música popular, um momento em que o rock começa a exigir para si o mesmo tipo de atenção histórica, analítica e crítica que antes parecia reservada à música erudita ou ao jazz. Esta elevação teve consequências ambivalentes. Por um lado, abriu espaço para uma escuta mais atenta, mais reflexiva, mais exigente. Por outro, começou também a fixar hierarquias, a estabelecer cânones e a distinguir dentro do próprio universo popular entre obras maiores e repertórios considerados menores. Nesse quadro, A Day in the Life ocupa um lugar especial não apenas por encerrar o disco, mas por condensar a sua lógica mais profunda. A canção junta duas escritas vocais distintas, articula fragmentação narrativa com montagem formal e usa a orquestra não como ornamento, mas como mecanismo de passagem entre mundos sonoros. Aqui o estúdio já não serve para documentar uma canção pré-existente, serve para a constituir. Essa transformação corresponde ao que vários autores identificam como uma viragem fonográfica da música popular, o momento em que a gravação deixa de ser simples suporte e passa a ser parte integrante da composição. Em termos musicológicos, isto significa que a obra não existe plenamente antes da gravação.
ela realiza-se na própria gravação. Talvez seja por isso que Sgt. Pepper continua a ser tão importante. Não porque seja apenas um grande disco, mas porque torna audível uma mudança de regime, a passagem do rock enquanto repertório de canções para o rock enquanto forma de pensamento musical. O que aqui se afirma é a possibilidade de uma música popular, simultaneamente sensorial e conceptual, coletiva e autoral, imediata e construída. E é precisamente nessa tensão, entre prazer, técnica, performance, indústria, imaginação e crítica, que o disco continua vivo. Sgt. Pepper não é apenas um monumento do passado, é um momento em que a música popular se tornou consciente de si própria.

Acabamos de escutar Sgt. Pepper's Lonely Hearts Club Band dos Beatles, formado por John Lennon, vocais principais, harmonias vocais e vocais de apoio, guitarras solo e rítmica, piano e órgão, harmónica, loops de fita, efeitos sonoros e pente com papel de seda, percussões diversas, acorde final de piano em Mi maior em A Day in the Life. Paul McCartney, vozes principais, harmonias vocais e vocais de apoio, baixo elétrico, guitarras, piano acústico e elétrico, órgãos Lowry e Hammond, percussões e efeitos, acorde final de piano em Mi maior em A Day in the Life. George Harrison, harmonias vocais, guitarra solo e rítmica, sitar, tambura, instrumentos indianos, vocais principais em Within You, Without You. Ringo Starr, bateria, percussões diversas, vocais principais em With a Little Help from My Friends e participação no acorde final em Mi maior. Escutamos as composições Sgt. Pepper's Lonely Hearts Club Band, With a Little Help from My Friends, Lucy in the Sky with Diamonds, Getting Better, Fixing a Hole, She's Leaving Home, Being for the Benefit of Mr. Keith, Within You, Without You, When I'm 64, Lovely Rita, Good Morning, Good Morning, Sgt. Pepper's Lonely Hearts Club Band e A Day in the Life. Todas as composições de Lennon McCartney, exceto Within You, Without You, de George Harrison. Colaboração adicional de Sounds Incorporated, sexteto de cordas, Neil Aspinall, tambura e harmónica, Mal Evans, efeitos e contagem e acorde final. Músicos de sessão, trompas, cordas, harpa, instrumentos indianos, clarinetes, saxofones e uma orquestra de 40 elementos em A Day in the Life. Produção e direção musical de George Martin. Engenharia sonora de Geoff Emerick. E no fim, sempre no fim, resta aquele acorde. Não como conclusão, mas como pergunta. Quanto tempo dura um som depois de desaparecer? 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